Então quer dizer que você era infeliz no nosso relacionamento. Segunda que cê é quando me deixa e sai. Então se administrava três, quatro ao mesmo tempo.

0: Prazer estar aqui com vocês, meus irmãos. Muito obrigado.
1: Essa marcou gerações. Quem sabe solta a voz, canta com a gente assim, ó.

0: que se passa comigo? Tô procurando respostas.
1: Tenho certeza que você já achou.
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1: Oitenta e nove. 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
3: 10h28.
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1: 10h57.
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1: Agora eu quero ver, hein? Quero ver se vocês conhecem o repertório. Isso! Alô, brotas!

ninguém resiste a ninguém, né? É lá. Ó, ó. A nossa saudação a essa banda. Isso. Olha o que eles prepararam pra gente agora, olha só. Todo mundo com as mãos pra cima, assim, do mundo. Você sabe essa letra? Adora, vai.

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1: 11h28.
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3: Meia-noite.
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3: Meia-noite e 30.
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0: Delícia.
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4: Uma hora.
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4: 1:31.
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3: Brene Caixa César.

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3: 1:46.
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3: 2 e 1.
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1: 2:15.
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1: 2h47.
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0: Faz barulho aí!
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4: 3 horas.
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2: 3 e 15.
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0: Toca Raul, vai.

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1: 3:29.
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3: Oi, Zezé. Oi, Luciano.
4: Fala, Luciano.
3: Vamos cantar uma música junto?
4: Vambora, rapaz. Que música?
3: Essa aqui, ó.
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4: Caramba, essa música é maravilhosa, Alexandre. Deixa comigo.
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3: 3:39.
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3: 3:56.
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3: 4:18.
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6: Olha essa história aqui, ó.

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1: 4h27.
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7: Fred Fabrício, Cleiton Romário. 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
1: 4 e 46.
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7: Bom dia! Ok, apertou o play aí, produção. Tudo certo? Ai, ai, ai. Vai começar. Oh, já começou.

0: Excelente manhã pra todo mundo. 89 FM. Gente, quanta vinheta. O Wellington vinhetou tudo, estreia aqui na entrada. O Wellington Fernandes, né? Que barbaridade. Pra ficar bonitinho, produção, tá? Pode ser ou não? Então tá, 5-1 a partir de agora. O chicote vai estralando pra você, meu amigo, que tá com o pezinho na patrola, WF na pista, juntamente contigo até às 6:30 da manhã, sexta-feira, 5 de junho. 16 graus é a temperatura. Mais um fim de semana que tá a porta aí se aproximando, pós-feriado. Alguns estão feriadando ainda, né? Naquele feriado prolongado daquele jeito. Você recebeu aquele presente do patrão ou não? O presentinho já caiu na conta? Sextou, 5 de junho, tá no ar o nosso Manhã Sertaneja. 89 FM.
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2: Cê é o bichão mesmo, hein, doido?
0: Eu não. Opa! Essa! Claro. E a gente recusa imitações porque somos a genuinamente joinvilense de verdade, a tradicionalista da cidade. 5 e 3, bom dia.

0: 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Muito bom dia pra você, excelente manhã. Toalha branca, Gino e o Geno. Eita, coração que apanha, coração que chora. Os brutos também amam, meu amigo. Aí desse jeito é o buzinaço lá pro Tássio, né, Tássio? Tássio tá lá já. Próximo é Spovini, diz que vai acelerar hoje, lá pro outro lado. Então tá bom, meu amigo. Bom celeiro pra você aí. Excelente sexta-feira pra todo mundo. Sextamos e vamos juntos e misturados, embalados até as 6h30 da manhã. O WF, sem sair de cima, transbordando felicidade, 100% vendendo simpatia no ar e, é claro, com a sua participação pra ficar gostosão. Eu gosto de alegria. Eu gosto do povão chegando, colocando a cara na janela, chacoalhando o pé da goiabeira, e se precisar, nós chama na botina e estrala o chicote, meu amigo. Não tem essa conversa mole aqui, não. Mandioca é só com costela.
1: Aqui tá tudo parado.
0: Pronto, já começou o trânsito, hein, Marcão?
1: Vocês não tem como, meu irmão.
0: Tá pedindo cinquentinha?
1: Tá tudo parado.
0: Ó, tô falando, hoje tá tudo parado, rapaz. Também após um feriado. Vou te contar aí. 5 e 9, nesse 5 de junho. Hoje é o dia, gente, do impacto mundial, sim. Estamos falando aqui daquele dia bonito, que é o dia... Cadê? Me perdi, tu tá mais perdido que segue, tiroteio. Deixa eu voltar lá nesse trem aqui. Opa! Deixa eu volta de novo lá, produção. Agora sim, sensacional. Organização das Nações Unidas, a ONU, observando as necessidades de prover ações ambientais e conscientizar a sociedade dos impactos das atividades humanas sobre a natureza, criou em 1974 o Dia Mundial do Meio Ambiente, e é comemorado no nosso Brasil e no mundo. 5 de junho, foi aderido por mais de 100 países. Agora uma pergunta que não quer calar. Hoje é o Dia Mundial do Meio Ambiente e a 99% das escolas do país estão de recesso de feriado. Dá pra entender esse nosso Brasil, meu amigo? Ah, bom dia!

Mas barbaridade, estrala o chicote aí, WF, por favor, balança esse pé da goiabeira. Rapaz, fui pegar um mouse aqui, peguei o outro, mas que coisa, sabe que é sexta-feira, é pós-feriado, sei lá, hein, quem sabe. Então tá bom, muito bom dia, excelente sexta-feira para todo mundo, 991210089, nosso canal de comunicação, esse é o caminho, o trajeto que você vai digitar e falar com o WF por aqui, porque eu tô na pista, junto contigo, não abro, não largo, mordo, ah, vou morder tudo hoje, mas que barbaridade, hein. Calma, vou fazer o seguinte... Vou pro nosso WhatsApp porque a gente vai bater um papo tomando um café gostoso com uma boa fala e com uma boa interatividade do ouvinte, sempre prestigiando aqui a nossa manhã sertaneja. Darcy, bom dia, querido. Excelente manhã para todo mundo aí do Itinga. Tá no Araquari, tá lá a Franciele, tá todo mundo das empresas em Araquari. Bom dia, Alto do Araquari, aos nossos trabalhadores de plantão. Aquele abraço e tudo de bom. Boa sextona para você, né? Quem mais? Opa! Especial aqui, aniversariante do dia, chegando na 89, merece aplausos. Deixa eu... Merece aquele aplauso caprichado, porque é aniversariante que passa aqui para se homenagear. Parabéns, mulher Osira Fortunato, hoje colhendo mais uma rosa no jardim, mais um cravinho, mais uma oportunidade de viver mais um ano e muitos anos pela frente, né, dona Osnira, aí do Petrópolis, completando quantos aninhos hoje, mulher? Credo, WF, você não pergunta a idade da mulher, rapaz, mas é que eu sou louco de curioso. Nesse dia especial, amiga, eu lhe desejo todo o amor, alegria e o sucesso do mundo pra você, tá? Feliz aniversário, saiba que a sua presença aqui no Manhã Sertaneja é de muito grande valia. Que o seu dia seja tão especial, bonito, com muita alegria. Sinta-se abraçada. Receba todo o nosso carinho, todo o nosso apreço, nosso muito obrigado, toda a nossa gratidão. Parabéns, Osnira, pela passagem do seu aniversário. Jesus.

0: 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Tá na hora, tá na hora. Opa, tá na hora da Xuxa, não, rapaz. Tá na hora de compartilhar alegria e muita interatividade na melhor sintonia, porque os nossos ouvintes estão todos lotados aqui no nosso WhatsApp, cumprimentando, chegando, estralando o chicote. É ou não é, WF? Fala, menino, claro que eu falo contigo. Bom dia, WF. É o Monteiro da Encena. Ô, Monteiro! Manda um abraço para a turma do acampamento da Tapera, estamos ligados no seu programa, grande abraço! Alô Monteiro, alô pessoal do acampamento da Tapera, aquele abraço para todo mundo que tá acampado aí, eita! Aí o chicote vai estralar, trem! Por favor, não derrube o pé da goiabeira! Pessoal aí do acampamento da Tapera, ouvindo o WF, não esquece, maninho, que é muito mais alegria e tem que chamar na butina, é ou não é? Chega por aqui, minha joia preciosa, minha raridade. Fala, mulher!
1: Bom dia, meu amigo Wellington.
0: Opa! De Piraberaba. Não assusta, locutor, por favor.
1: Eu gostaria de escutar a música Mulher Maravilha.
0: Mulher Maravilha?
1: Todos amigos,
0: tá bom?
1: Minha família.
0: Good, good, good, good.
1: Família da minha nora Milena.
0: Yeah.
1: Que hoje está completando, fazendo aniversário.
0: Opa! Quem mais?
1: E também todos os locutores. Locutores.
0: Obrigado. Em nome dos menininhos, eu agradeço.
1: Uma ótima sexta-feira.
0: Credo, WF.
1: Aí deixo os parabéns pra minha nora, tá. Minha nossa, hoje.
0: Deixa. Mas não convidou o WF, né, Vilminha? Parabenizou todo mundo, fez a festa. Vai ter um bolão, vai ter churrasco. E o WF não vai. Ela fala com uma voz tão meiga aqui no meu retorno. Que dá vontade de fazer guti, guti, guti, guti, guti. Ela não é! Minha amiga Vilma, obrigado pela companhia, obrigado pela audiência e parabéns aí pela família que está hoje em aniversário, né? É desse jeito! Claro que é! Opa! 991210089, por aqui você comunica à vontade, fala desejando o seu bom dia pra quem você quiser, chama no play, vem! 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
0: Claro que é, por aqui é 89 FM, a Rádio João Evidência de Verdade, desliza, é o WF da pista. Se o galo cantou, o WF chegou e o povo acordou e falou, a Vilma diz assim, não vai ser bolo, eu vou te levar para uma carnelada, para uma carneirada lá em Campo Alegre. Ah, aí eu adoro. Gente, recebendo o convite para uma carneirada em Campo Alegre, tem borreguinha boa lá ou não? Alô, povão de Campo Alegre. WF vai chegar na festa, juntamente acompanhado da dona Vilma. Bom dia, 5h27. Ganhei a festa do Finge.

0: 89 Rádio Jovem Vinicius de verdade, o tempo todo, em todo lugar, na pista com todos os motoristas. Alô, os motoras, sai de plantão, os caregueiros pesados desse Brasilzão, rapaz, sempre nos dando carona, muito obrigado. E é claro, eu sempre convido em time e convoco os nossos motoras para brilhantar a nossa manhã sertaneja. Fala comigo, meu motora, bom dia!
1: Alô! Alô, WF, bom dia! Sextou, com chuva chegou! Aqui é Denilton Cagueiro Pesado, aqui de Joinville. Mais de 50 e poucos anos só de tapetão preto aí por esse Brasil afora. WF, é um prazer falar contigo, ouvir a poderosa dessas ondas que alcançam aonde a gente anda. É, eu queria pedir uma música para você, para oferecer para toda a minha família, para minha esposa Janete, meu genro Jefferson, minha filha Nayara, meu filho Otão, meu netão bonito Henrique. E pro meu filho que tá lá do outro lado do oceano, trabalha na Walt Disney, tá lá longe da gente, mas o coração tá perto. Bota uma música pra nós aí, bem bonita, tá? De caminhoneiro, bom dia pra você, vou estar sempre contigo, se Deus quiser.
0: Muito feliz, meu amigo, de receber a sua mensagem, receber seu carinho. A gente vai caprichar naquele somzão pra você que é o nosso motora do Brasil.

0: Isso não é música, isso é um hino, rapaz. Moda Bonita toca na nossa Manhã Sertaneja. A comunicação aqui do Wellington Fernandes, transbordando felicidade, conversando com o povo que já tá acordado e já tá com o pezinho na patrola. Maicon, bom dia, querido. Tá ligado aí? Sensacional. Meu amigo Romeu já tá fazendo academia, fazendo aquela caminhada matinal. Você que tá fazendo a caminhadinha matinal. Hoje o dia realmente tá bonito. A lua ontem à noite tava linda. Então o tempo promete ser um dia bom nessa sexta-feira, com nenhuma pancada de chuva. As temperaturas ficarão entre 22, 23 graus. Legal, bacana, bom demais. 5h42, quero atualizar com muito sucesso aqui pro nosso WhatsApp. Dá um bom dia pra ela que passa por aqui e diz: bom dia, Chuchu. Ligadinha lá. Beijos, beijos pra você. Chuchu. Que salada vai ser essa, menina? Obrigado pela música, meu amigo. Aquele abraço pra você, caprichado. Beijo no coração. Ô, WF, assim você me mata, você me quebra, rapaz. Que moda linda essa que você tocou aí. É um hino, uma verdadeira música. Wellington Fernandes, tô na estrada te dando carona. Quem assina aqui é o Vitor. Ô, Vitor, um abraço pra você. Marinho também nos ouve na Bonita Estrada ou na Estrada Bonita. Aquele abraço. Quem mais tá com o Wellington? A Giovana. A Giovana passa por aqui. Estou indo pro trabalho, WF. Com o radião ligado. Compartilhou até fotinho. Aí eu dou valor. E você, meu amigo? O que que ainda tá acontecendo que não colocou o dedo nesse trem? Coloca o dedo e manda mensagem.
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0: Sensacionível sexta-feira para todo mundo. Wellington Fernandes, o seu amigo WF na pista, com você aqui até às 6:30 da manhã. Excelente manhã, oportunidade única no ar, clássicas 89, você matando saudades, fazendo aquela viagem no tempo e relembrando bons momentos, é mais do que bom. Chama na botina porque no chinelo escorrega, vamos que vamos em frente, porque é pra frente que se anda. Dona Amanda, bom dia. Caiu da cama hoje, né, dona Amanda? Cuidado que o chuchu vai fazer uma salada, menina. Esse chuchu vira um pepino, vou te contar, hein? Bom dia, dona Cleusa. Obrigado, querida. Quem mais passa por aqui? O Isaías. Maravilhosa manhã, maravilhosa rádio, Ubatuba de São Francisco do Sul. Toca quarto de mansão de Paulo e Paulina. Eita, coração chonado. Essa é pra voltar lá no tempo, né, meu amigo? É o passado de presente pra você. Logo no seu café da manhã, no seu início de dia, na sua melhor sintonia. É, as melhores músicas que... Só nostalgia, né? O cenário musical. Agora eu quero voltar um pouquinho lá no ano de 1979, porque ao marcar na voz dessa dupla, o milionário José Rico, do mundo não se leva, meu amigo. Essa música realmente vira sucesso. E se é sucesso, toca por aqui.

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0: chorar.
1: Chora não, mundão, calma esse coraçãozinho aí. Quarto de mansão, boa pedida, hein? Um abraço pra todo mundo aí de São Francisco do Sul, Batuba, Meia Praia também, Salinas, Barra do Sul, bom dia. É um imenso prazer passar lá pelas Salinas, né? Em alto e bom volume, todo mundo em Barra do Sul, sempre colado aqui na 89.
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3: Bom dia, 6 e 1.
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3: De volta para toda Joinville, para todo o norte catarinense, comunicando, entretendo, divertindo e levantando todo o povo. Daquele jeito, acorda de novo! Fé no pai, vai, meu amigo, que você tenha uma sexta-feira realmente produtiva, que as melhores oportunidades possam estar evoluindo suas metas, desafios que a vida vai colocar no dia de hoje. Fique preparado, preparo para o melhor acontecer para você.
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3: Quem sabe R$1 milhão você ganha na Trimaneira esse domingo. R$1 milhão te esperando, meu amigo. Boa sorte, bom dia, 6 e 4.

0: 89 a Rádio João Invenense de Verdade, o tempo todo em todo lugar. Amanheceu, peguei na viola, Almir Sater, ele que vai marcar presença no Joinville Square Garden. Tá chegando o grande dia. 6h10 a todos os nossos motoras de aplicativo que nos dão a honra da sua audiência e a carona. Vou me sentindo de copiloto, tô me sentindo na boleia aí do seu possante, meu amigo, minha amiga. A dona Amanda diz, essa é a boa. Me mandou até um vídeo da música. O coraçãozinho tá apaixonadinho, né, dona Amanda? Quem é o pretendente desse coração aí, menina? Conta pro WF. Bom dia! Lá no Comas agora é pra Isabel Maia. Ô, Isabel! Bom dia, mulher! Como é que tá? Felizona da vida aí, querida? Pós-feriado? Eita, trem! WF, tô passando por aqui pra desejar um grande dia pra você. Toda a turma do SAMU ligado na 89 FM. Essa voz marcante desse menino lindo. Menininho lindo. Você deve me conhecer, rapaz. Eu conheço tanta gente que me chama de menino lindo. Me chama de chuchu. Que eu... Aí eu vou virar uma veterana. Aí não dá, hein? Que barbaridade. Eu tenho medo só desse chuchu virar um pipirão. E aí eu vou te contar, meu amigo. 6h11, quem mais? Chega no 991210089, meu amigo André Miranda. Acho que quero cumprimentar esse menino bonito. Meu galinho de ouro, como é que tá, rapaz? Tá bom? Já acordou aí, pezinho na pista, pezinho na patrola. Vamos, que a sorte tá no ar, não pode parar, né, André? Opa, tem mais gente chamando aqui o WF. Fala que eu te escuto, Vadico Cruzado. Vadico Cruzado, esse é das antigas.
1: Bom dia, WS. Manda uma música aí do fundo da grota aí.
0: Opa!
1: Valdevino aqui do Tinga Araquari.
0: Tá bom, Valdevino. Um abraço pra todo mundo aí do Araquari. Já vai rolar o seu som, mas antes disso, eu preciso atualizar.
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0: Claro, agora eu vou atualizar você que tá, meu amigo, em alto e bom volume na 89 dessa manhã. Manhã gostosa de sexta-feira, 5 de junho, tá rolando aquela promo no nosso Instagram e não dá pra ficar de fora. 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
0: Ô, Smoller, já acordou, é, Smoller? Bom dia, turma da Perfix. 6h13. Silvano, obrigado pelo carinho, pela audiência. Alô, Bruno também, me dando carona, motorista de aplicativo em alto e bom volume. Na manhã.

Toro de paixão, meu amigo. Vamos que vamos em frente com muito mais nostalgia no seu rádio As Clássicas. Líder em audiência em todos os horários. Aqui não tem xexé minha nega não, meu amigo. Aqui não tem disque me disque. Aqui tem do fundo da grota. Eita, baitaca. Puxa a cadeira aí, minha amiga. Aí do Jardim de Rio, Sueli Porto. Cafezinho coado. Aí eu dou valor e acho daquele jeito. Totalmente desnivelado o dia de hoje. Bom dia.

89 é a Rádio João em Vinense, de verdade, o tempo todo, em todo lugar, mocinhas da cidade, Fred e Pedrito, Moreninha. Mas agora o Moreninho vai pegando o seu banquinho e vai saindo de mansinho. Tchau, gente. Valeu. Obrigado pela sintonia, pela carinhosa audiência. Você que esteve comigo até o momento de agora, vem aí Marco Aurélio e Jonathan Marques com o pezinho na patrona. Olha o trânsito, Marco Aurélio. Olha o trem, menino.

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Bom dia, Joinville. Bom dia a toda a região norte de Santa Catarina. Bom dia, ouvintes da 89 FM, os mais atentos, os mais ligados da rádio em Joinville. Agora, às 6 horas e 33 minutos, está começando o Ponto de Partida com muita informação, comentários com credibilidade e, é claro, a sua participação aqui na 89 FM, a líder de audiência. A rádio que é número 1 aqui em Joinville.

E eu, Marco Aurélio Braga, com muita felicidade, estou muito feliz, principalmente por estar na sua companhia. E será um grande prazer ficar com você até às 8 horas da manhã. E por isso, vamos lá, vamos começar a trabalhar. E vamos começar com os destaques do programa de hoje, para deixar você bem informado nesta sexta-feira, o famoso sextou, mas é um sextou diferente, porque teve feriado ontem, né? E o pessoal aí tá, tem gente trabalhando, tem gente já se movimentando aqui na cidade de Joinville para ir trabalhar, porque muita gente trabalha, é ponto facultativo para os setores públicos aqui da cidade, mas a maioria, as empresas, as indústrias aqui em Joinville, você, profissional liberal, tá trabalhando hoje, que eu sei, né? E já tá preparando aquele café aí de manhã para começar o dia bem energizado. E vamos então às manchetes do programa de hoje. E ainda tem muita falação aí sobre a falsa adolescente que chega aí a mais informações da mulher de 37 anos que enganou uma família inteira aqui em Joinville. E os golpes em outras cidades estão aumentando e chegando mais detalhes aí do que ela fez, por exemplo, em Porto Alegre, em Florianópolis, em Chapecó. Olha, ela andou por várias cidades do país. E também começa hoje, hein? Os Estados Unidos colocaram o PCC e o Comando Vermelho na lista aí das organizações terroristas, endurece o cerco financeiro às facções e começa hoje essa operação aí contra as facções criminosas. E acusado de esfaquear motorista de aplicativo, responde por tentativa de latrocínio. E polêmica aqui em Joinville, associação acusa motorista de aplicativo de preconceito e discriminação contra passageiro com deficiência intelectual. E também vou falar sobre o boom no litoral norte aqui de Santa Catarina. Vendas de apartamentos em Itapuá disparam 121% e mercado aquece os investidores. E também há 60 vagas da empresa Tupi para jovens, que reforça oportunidades de trabalho aqui da região e também para as mulheres. E o comentário esportivo de Gabriel Fronzi, tudo sobre a seleção brasileira, a preparação do Jack para o último jogo da primeira fase da Série D do Campeonato Brasileiro lá no Rio Grande do Sul e também, claro, toda a nossa participação da nossa grande audiência, porque aqui vocês ouvintes são nossos olhos e a nossa voz pelas ruas da cidade. Tem muita informação, informação importante aqui no programa Ponto de Partida. Vamos juntos, agora, sexta-feira, 5 de junho de 2026. E vamos lá, vamos começar falando do tempo, nesse momento ainda amanhecendo aqui em Joinville, muitas nuvens nesse momento, 17 graus aqui na cidade de Joinville, amanheceu molhada, né, choveu à noite, ontem foi um dia todo de chuva aqui em Joinville, um certo friozinho, bom para descansar ontem, aquele feriadinho, né, pessoal aí que já aproveitou para descansar bastante, para ficar em casa, né, ver aquela série, curtir bastante a família, aquele cafezinho com aquele bolo na tarde, né, para dar aquela aquecida. Então, aí para começar hoje aí, muita gente começando tudo de novo hoje e amanhã já é sábado, né? Então já é um sextou diferente para quem tem aí que trabalhar hoje, né, que já está se locomovendo aí pela cidade, pelo trânsito e também pelas ruas da nossa cidade. Muito obrigado pela sua companhia, muito, muito prazer estar aqui com você e você acompanhando o jornalismo da 89 FM. Olha, a previsão do tempo para hoje é ficar aí nessa manhã molhada, né? Pelo menos amanhã, início da tarde, depois a tendência é que as temperaturas chegarem até 21 graus no máximo e à noite aí não há previsão de chuva, porque amanhã, sábado e domingo, é chuva zero, temperaturas podem chegar até 24 graus, a fazer um calorzinho aí, principalmente no domingo, vai ter sol entre nuvens, então é um final de semana seco aí nesse encerramento do feriadão de Corpus Christi, muita gente em casa, né, muita gente na praia aí curtindo aí, então vai começar aí a temporada.

0: pancada aí de tempo seco, pelo menos no final de semana. E vamos ao intervalo comercial. Depois do intervalo, eu retorno para falar aí dessa questão do PCC e do Comando Vermelho, que começa hoje aí, o Brasil entrando na lista, as organizações criminosas entrando na lista de terrorismo por parte dos Estados Unidos. E também vamos falar de uma polêmica aí na rede social, hein? Você deve estar sabendo, né? Apareceu um OVNI, ou parece um OVNI, parece uma astronave aí, um objeto não identificado no Paraná, tá repercutindo na rede social. E eu vou falar tudo para você aqui, porque a Fábio não identificou nada, não vimos nada.
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0: Agora às 6h41.
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0: Muito bem, estamos de volta agora às 6 horas e 45 minutos aqui em Joinville. Muito obrigado pela sua presença aqui na 89 FM, ouvindo o melhor do jornalismo. Você que já está circulando aí pela cidade, já se movimentando e participando aqui do WhatsApp da 89 FM, nesse meio de feriado, né? Nesse meio aí de... nesse meio do feriadão. Ontem foi feriado de Corpus Christi, muita gente está emendando, muita gente não está trabalhando hoje, mas também, principalmente funcionário público, né? Mas o que é ponto facultativo na prefeitura e nos órgãos públicos aqui, mas muita gente do setor público também trabalhando, pessoal da saúde, principalmente. Um abraço para todo mundo aí que está em deslocamento aí para as unidades de saúde, para os postos de saúde, para o Hospital São José, para os hospitais aqui da nossa região, Hospital Dona Helena, que é patrocinadora aqui do programa Ponto de Partida, mas também pessoal de São José, que ontem completou 120 anos, o Hospital São José. Um abraço para todos aí, técnicos de enfermagem, pessoal da enfermagem, de todos os hospitais aqui da cidade de Joinville. Muito obrigado aí pela presença, e o pessoal da vigilância, né? Ontem eu recebi uma imagem muito legal aí do pessoal aí dos condomínios, o vigilante do condomínio, né? Dando uma olhada ali, assistindo 89 FM através do celular, através da nossa transmissão no YouTube. Então, você aí, muito obrigado pela sua companhia, você que está aí já em circulação pelas ruas da cidade. E olha só, o Paulo Sérgio Lotim acabou de mandar uma mensagem aqui no WhatsApp da 89 FM, só para variar, né? Adivinha o que está passando no bairro na Araquari, no Itinga, neste momento. O trem. Olha, em plena sexta-feira aí, trânsito tranquilo, e o trem passando, né, de forma bem suave lá pelo bairro Itinga. Agora tem que ver que destino ele tá indo, né, se ele tá indo sentido Porto de São Francisco do Sul ou tá vindo sentido aqui pra zona sul da cidade de Joinville, né, pra passar pelo Floresta, passar ali pelo Paranaguamirim, né, passar ali pelo Guanabara. Enfim, é o trem passando aqui pelas ruas da cidade, pelo Nita Garibaldi, também passa ali, né, pela Copacabana, e aí vem o trem atrapalhando a vida de quem está trabalhando hoje, né? Obrigado, Paulo Sérgio Lotim, aqui pela informação. E também o Carlos Carvalho, hein? Manhã de céu azul nas praias de São Francisco do Sul, hein? Lá em São Francisco do Sul já tá o tempo bom, não tá nublado, como aqui em Joinville tá umas nuvens ali, tá começando a querer aparecer o solzinho aqui na cidade de Joinville nessa sexta-feira. Muito obrigado você também que está no YouTube da 89 FM, o Aranha já aparecendo por aqui. Bom dia, Marcão, bom dia para todo mundo. Deixe seu like, deixe sua curtida, você pode acompanhar depois a programação da 89 FM, principalmente o jornalismo, o Ponto de Partida, Joinville em Foco, também 89 Esportes. Se você perdeu alguma coisa, assista depois, que fica lá nas plataformas digitais, principalmente no YouTube da 89 FM Joinville. Olha, vamos às notícias. Nós não vamos começar hoje pelo dólar, né? Até porque ontem foi feriado no Brasil e aí não teve o pregão da Bolsa de Valores nem a cotação do dólar. Tava todo mundo descansando, né? Mas entra em vigor hoje, sexta-feira, dia 5, a designação do PCC, Primeiro Comando da Capital, e do Comando Vermelho como organizações terroristas estrangeiras, na sigla em inglês FTO, pelos Estados Unidos. Essa é uma etapa que faltava desde o anúncio feito pelo Departamento do Estado americano no dia 28 de maio, quando as duas facções já haviam sido enquadradas como terroristas globais especialmente designados, classificação que passou a valer de imediato. No comunicado assinado pelo secretário de Estado, Marco Rubio, afirma que o PCC e o Comando Vermelho estão entre as organizações criminosas mais violentas do Brasil e que sua atuação se estende para além das fronteiras brasileiras, alcançando principalmente o território americano. Segundo o governo dos Estados Unidos, a medida busca interromper o fluxo de recursos que financiam os narcoterroristas violentos. Na prática, as duas classificações viabilizam o congelamento de ativos, proíbe transações com os grupos designados e vetam a entrada de integrantes nos Estados Unidos, que podem até ser deportados, e obrigam as instituições financeiras americanas a reportar fundos ligados às facções ao Departamento do Tesouro. Violações desta medida podem render penalidades civis e criminais. Já o governo federal aqui do Brasil vai criar 2 escritórios em São Paulo e no Rio de Janeiro para auxiliar no combate ao crime organizado. É uma resposta aí do governo federal. Os escritórios nacionais antifacção, que vai ser chamado de ENA, devem ser implementados ainda neste mês e ficarão sob a coordenação da Secretaria Nacional de Segurança Pública, vinculada ao Ministério da Justiça e Segurança Pública do Estado de São Paulo. A estrutura foi desenhada pela pasta para ampliar a presença da União nesses locais. São Paulo e Rio de Janeiro foram as cidades escolhidas por serem considerados territórios aí estratégicos do combate ao crime organizado. As duas cidades são berços aí daí, criadoras, né, das duas facções, o PCC e o Comando Vermelho. No futuro, o governo planeja criar mais 3 escritórios em regiões estratégicas, como Fortaleza, Manaus e Foz do Iguaçu. A escolha foi feita para contemplar todas as demais regiões, além do Centro-Oeste e do Sudeste. As cidades são consideradas importantes pela sua localização, principalmente as duas últimas, Manaus e Foz do Iguaçu, por estarem na Amazônia e também na Tríplice Fronteira, respectivamente. A ideia é que o escritório foque na atuação de articular medidas e também aí dar um combate financeiro e principalmente no tráfico de armas. É, o Nordeste também tem grande influência aí das facções, Manaus, Foz do Iguaçu, com a Tríplice Fronteira, fronteira seca aqui no Brasil é um problema, ninguém fiscaliza a fronteira, né? Fronteira entra arma e entra droga, lá vão ter, né? Vamos dizer assim. Então tem que tomar, e o governo já tá dando a resposta, né? E olha, não se engane também, como eu sempre falo, nós estamos um ano eleitoral, eu quero ver o ano que vem aí, quando tudo ficar resolvido, se vão falar tanto em segurança pública. É preciso falar, porque a coisa tá feia. Tá feia aqui em Joinville, tá feia em Santa Catarina, tá feia nos grandes centros, nas capitais, é muito assalto, assalto à mão armada, segurança, furto de celular. Olha, tá complicado aqui em Joinville, eu sempre digo aqui, repito pra você, né? O furto e de portões aqui, portões de alumínio das casas, principalmente no bairro Fátima, tá assustador, hein? Olha, o pessoal tá saindo com os portões aí, andando nas costas aí, como se não tivesse segurança, como se não tivesse polícia, como se não tivesse nada. Essa é a realidade aqui em vários bairros aqui da cidade de Joinville. Ó, tô tomando meu cafezinho aqui, um cafezinho passado nessa hora da manhã, né? Você que tá fazendo seu café aí, vou fazer companhia pra você nesse café da manhã, como todos os dias, hein? Mas hoje você que tá de folga, tá fazendo aquele café, né? Despreocupado, acordou cedo, né? Porque o nosso relógio biológico, mesmo estando de folga, é aquela coisa, quando tem que dormir até mais tarde, não consegue dormir, né? Mas você que também está se preparando para sair, para trabalhar, que já fez as suas atividades físicas aí pela manhã, tem gente que vai para a academia de manhã cedo, né? 5 horas da manhã, para começar o dia aí com vitória, né? Começar bem, mas tem pessoal que acorda cedo também para arrumar a casa, para fazer o café, preparar aí o café da manhã para a família. Nessa hora aí já está botando aquele cafezinho aí coado, já tem aquele aroma, aquele cheirinho de café pela casa. Olha, ontem teve um grande evento em São Paulo, que foi a Marcha para Jesus, e reuniu milhares de fiéis aí na cidade de São Paulo, cerca de 34 mil pessoas, segundo a expectativa de público ali, estiveram reunidos, e diversos políticos e autoridades compareceram lá na Marcha para Jesus, entre eles o senador e pré-candidato à presidência da República, o Flávio Bolsonaro, o governador de São Paulo, Tarcísio de Freitas, o prefeito da capital paulista, o Ricardo Nunes, e o ministro do STF, André Mendonça, que é evangélico, além do advogado geral da União, Jorge Messias. O Messias, aquele que foi negado para ir para o STF, compareceu ali representando o presidente Lula. Eles acompanharam a marcha no alto do trio elétrico que saiu da Estação da Luz, no centro, em direção à Praça Heróis da Força Expedicionária Brasileira, na Zona Norte de São Paulo, onde estavam programados aí shows de grupo gospel e também momentos de oração ao longo do dia, além dos discursos que tiveram dos políticos. Políticos de esquerda também estiveram lá presentes, teve uma vereadora de São Paulo, chamada Kate Lima, do PSOL, e pré-candidata a deputada estadual, que disse ali que não vai aceitar que façam palanque político da igreja, enfim. E durante o trajeto, o trio elétrico, Flávio Bolsonaro deu um discurso, pegou o microfone e falou o seguinte, numa breve fala, foi uma fala rápida, ele falou sobre guerra espiritual e que o mal vai ser expulso do governo. A frase do Flávio Bolsonaro foi a seguinte, ó: vamos orar pelo nosso Brasil, essa guerra é espiritual, hoje é a maior resposta que nós podemos dar ao mundo do mal, vai ser expulso do governo desse país o ano que vem. É, frase forte aí do Flávio Bolsonaro, colocando aí essa guerra espiritual. As pesquisas mostram que os evangélicos têm, obviamente, aí um antipetismo. Então, há um maior núcleo eleitoral do Flávio Bolsonaro. O presidente Luiz Inácio Lula da Silva fez feito uma ligação ontem para ele com o líder religioso Estevão Hernandes pelo advogado-geral da União, Jorge Messias. Ligou para o presidente Lula para fazer esse elo aí com o bispo Estevão, aí, o grande líder da comunidade evangélica. O presidente afirmou aí que decidiu não participar da Marcha para Jesus, evento aí que reuniu milhares de fiéis, e porque não quer passar a ideia de tirar proveito político de algo que é sagrado. O telefonema foi publicado, obviamente, nas redes sociais do Messias, que disse ter ido ao evento como representante do presidente. É, evitou, né? O Lula evitou ali ter um contato com os evangélicos, podia ser, inclusive, não digo hostilizado, né? Que é um ambiente de fé, de fim, de paz, mas poderia ter problemas, inclusive, de vaias. Olha, a Procuradoria-Geral da República e a Polícia Federal devem decidir na próxima semana, para decidir agora, hein, durante esse feriado, se mantém as negociações aí de um acordo de colaboração com o Daniel Vorcaro, do Banco Master, após receberem aí de um novo complemento da proposta de delação. O material foi entregue na segunda-feira, no início dessa semana, pela defesa do empresário, e ainda está sob análise dos investigadores e procuradores. Eles avaliam se as informações apresentadas superam as deficiências apontadas na primeira versão, quando passou a sensação que ele estava protegendo alguém, protegendo os amigos. Segundo fontes aí ouvidas e envolvidas nessa negociação, a nova versão não trouxe uma mudança radical no rumo das investigações. A avaliação preliminar é de que não houve um cavalo de pau na narrativa apresentada por Vorcaro até o momento. Olha, essa questão do Master, eu sempre digo aqui, repito, é uma investigação aí muito complexa sobre esse golpe, esse grande escândalo no sistema financeiro aqui do Brasil, que respinga em Santa Catarina. E no próximo bloco eu vou contar um pouco da história, por que respinga aqui em Santa Catarina. Também vou contar aí o que está acontecendo aqui nas investigações que possam envolver o Estado, que foi um pouco esquecido, né? Porque foi pegando gente graúda, o pessoal foi dando notícia aí, mas lá na origem, o que aconteceu Banco Master que envolve Santa Catarina, eu vou contar para você ainda na edição de hoje. Fique ligadinho aqui com a gente. Olha, e tem uma coisa que você já deve ter visto aí nas redes sociais, aí tem gente que ficou assustada, tem gente que viu o vídeo mais de uma vez, tem gente que ficou ali, será que é isso aí mesmo? É a repercussão aí desse suposto caso de OVNI, né, de extraterrestre, de uma nave envolvendo aí um influenciador, Mike Leão, e internautas aí passaram a compartilhar nas redes sociais uma imagem aí, né, dessa aeronave que apareceu aí no interior do Paraná. E ontem também usuários das redes sociais acabaram divulgando uma imagem do Google Maps que mostraria um objeto estranho no meio da mata lá em Campo Largo, no Paraná, onde foi visto aí esse possível OVNI. Segundo usuários aí das redes sociais, as coordenadas ficam a cerca de 35 quilômetros da área, onde o influenciador Mike afirmou ter visto luzes e objetos inexplicáveis no céu. Apesar das especulações, o registro não parece ter relação com o caso visualizado nos últimos dias. Não existe qualquer evidência que conecte o objeto mostrado nas imagens do suposto fenômeno relatado por Mike. A própria Força Aérea Brasileira, a FAB, informou anteriormente, tinha informado durante essa semana, que não registrou nenhuma atividade considerada atípica na região. Não vimos nada. Não, astronauta, ETs? Não vimos nada. Não estamos sabendo de nada, Jonathan Marques. Olha, quero dar também aqui o meu bom dia para Jonathan Marques, que ficou ligado nessa questão aí do ET lá no Campo Mourão. Ele ficou ali impressionado, Jonathan Marques, viu as imagens. Bom dia, Jonathan, e obrigado pela presença. Jonathan Marques está de olho no WhatsApp, hein? De olho na sua mensagem aqui para colocar você no ar. Bom dia, John.
1: Bom dia, Marco Aurélio. Bom, Nave espacial eu não vi. O que eu tô vendo é a audiência incrível da 89 FM ligada na número 1 de Joinville. What's up? 991210089. Mas é, esse caso chamou muita atenção e mexeu demais nas redes sociais. E você pode participar aqui conosco no nosso WhatsApp sobre as coisas aqui de Joinville. 991210089. Pode mandar sua mensagem de áudio, mensagem de texto, sempre se identificando, nome, bairro. E aí sim, o seu recado. Lembrando que estamos ao vivo nas principais plataformas digitais, Marcão.
0: É isso aí, Jonathan Marques. Ficou ligado ali no OVNI ali. Tava ali. Marcão, será que é verdade isso aí? Eu falei, ó, eu vou falar no programa, hein? Se é verdade, não sei. Olha, um abraço para todo mundo que tá no YouTube, na transmissão ao vivo da 89 FM. Já chegando por aqui, o Carlos Almeida, o Calinho aqui, ó, sextou. E na segunda-feira, dia de decisão na Câmara dos Vereadores, hein? A casa cai ou não cai? Aí pro profeta, a casa, o legislativo vai estar lotado. Aí o Calinho, eu vou estar lá. Vou lá, obviamente, né? Cassação de um vereador não é todo dia e o jornalismo precisa estar presente. Eu estarei lá na Câmara dos Vereadores na segunda-feira. Um abraço, Calinho. Bom dia e bom café da manhã aí para você. E o Luiz Carlos dos Anjos também falando aqui, bom dia a todos, o Lula não vai a evento público porque ele não tem público, só por isso, o povo já não suporta mais esse, pá, falou aqui uma palavra aqui que eu não vou repetir, mas tá lá, na live da 89 FM. Olha, tem pessoal aqui, o Wesley aqui do Jardim Paraíso, né, tá falando da iluminação pública, hein, depois do intervalo comercial, vou falar aqui, tá reclamando, hein, já reclamou, já registrou e até agora não teve isso, então não teve solução. Olha, vamos falar agora, 7h02, antes de ir pro intervalo comercial, o Wesley aqui tá falando o seguinte, ó, eu moro no Jardim Paraíso, na rua Sagitários, a rua de casa, que, na rua queimou a iluminação pública, já ligaram várias vezes, já mandaram e-mail, nada pode aí ajudar para a Celesc dar uma olhada, o que é complicado, pagamos impostos, estamos há 6 meses nessa escuridão. Olha só, Wesley, deixa eu falar um negócio para você, está registrado aqui, né, obviamente as autoridades vão ver essa mensagem, tem que arrumar lá a luz, se está 6 meses na escuridão, não pode, hein, na rua Sagitários, mas eu indico aí para todos os ouvintes da 89 FM, ligar sempre em casa por um 0800 aí, que é o call center da empresa que cuida da iluminação aqui em Joinville, não é Celesc, hein? É prefeitura. Então tem que ver o seguinte, ó, liga, anote aí, tá anotado aqui no meu caderninho, 0800-410-0036, vou repetir, 0800-410-0036. Então ligue lá e cobre aí. O pessoal está dizendo que em 48 horas, até menos, o pessoal está trocando aí os pontos de luz queimados aqui na cidade. E vamos ao intervalo comercial, voltamos daqui a pouco, tem muita notícia, muita informação aqui no Ponto de Partida na edição de hoje e você vai saber aí tudo sobre aí uma polêmica envolvendo o motorista de aplicativo aqui na cidade de Joinville e também mais desdobramentos do caso aí da mulher que se passava por adolescente e enganou uma família inteira em Piraberaba. É só um instante, fique com a gente, voltamos depois do intervalo comercial.
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0: Agora, 7h04.
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0: Agora, às 7 horas e 8 minutos, estamos de volta, temperatura 17 graus aqui na cidade de Joinville, tempo seco nesse momento aqui na cidade, sem chuva, né? Embora tenha uma previsão aí que possa chover ainda no dia de hoje, aqui na manhã e tarde aqui na nossa região, mas o tempo tá seco, tá aparecendo até um sol. São Francisco do Sul, segundo nossos ouvintes aqui que moram em São Chico e estão em São Chico, o tempo tá bom aí nas praias aqui da nossa região, aqui pelo menos no litoral. E o trânsito aí nesse... né? Não tem aula hoje, tem muita gente aí, o funcionário público não estão trabalhando, estão em ponto facultativo, o trânsito está relativamente tranquilo na cidade de Joinville nessas primeiras horas da manhã. Só o trem, né, que passou aí pela zona sul da cidade, só para variar, deu uma tumultuada no trânsito, mas o restante aí o trânsito está fluindo tranquilamente aqui na cidade de Joinville nesta manhã de sexta-feira. Muito obrigado pela sua companhia, você que está fazendo o café da manhã aí em casa. Eu também estou tomando meu cafezinho aqui na 89FM, café passado, isso aí, para a gente acordar bem pela manhã dessa sexta-feira, porque sextou, né, gente? Aquela sexta que a gente gosta, né? Uma sexta aí que teve feriado ontem, hoje é aquele jeito, né? Vamos levando na maciota. Mas tem que trabalhar, entendeu? Tem que pegar pesado. Hoje o chefe pede aquele relatório que você prometeu entregar na quarta e não entregou, né? Olha, nós temos ouvinte na linha sempre com prioridade aqui no jornalismo da 89FM.
1: WhatsApp 991210089. Bom dia a todos da 89, Edson aí do bairro Bom Retiro. BR-101, logo após aí o trevo da Otto Kardeffel, há uns 15 minutos atrás, carro rodou na pista ali, bateu na mureta, o trânsito estava em meia pista, até no horário lá dava fluindo normal. Porém, provavelmente deve haver algum congestionamento nas próximos minutos aí. Bom dia a todos.
0: De partida. Tá aí registrado aí, acidente aí, o pessoal rodou na pista aí, tá, pode dar um congestionamento. Por enquanto, as ruas aqui centrais de Joinville, em sentido ao Distrito Industrial também, que sempre mostra um certo congestionamento nas primeiras horas da manhã, principalmente esse horário, 7h10, tá tranquilo, tá fluindo. BR-280 também, com o trânsito sempre mais complicado, também, obviamente, trânsito lento nessas horas da manhã, mas tá sem aí aquele caos, né, das manhãs aqui de Joinville, porque, obviamente, a cidade tá em outro ritmo, e assim que é bom, né? Esse ritmo, se todo dia fosse assim, seria uma beleza, né? Mas a cidade está crescendo, o número de veículos também, né? Aumentam muito aí na cidade nos últimos anos, então o trânsito pelo menos está tranquilo nesta manhã de sexta-feira. É, e muito obrigado aí pela sua presença. Você que está se manifestando aqui através do WhatsApp da 89FM, deixa sua curtida. Você que também está aí no YouTube da 89FM, deixa sua curtida, né? Você que também está aí ligadinho na 89, mandando mensagens aqui. Olha, o pessoal está mandando aqui, ó. Bom dia, olha, o nosso ouvinte também, o Honorato, mandando aqui através do WhatsApp, inclusive com imagem. Bom dia, Marco Aurélio, sou aqui do São Marcos, nossa rua. Começaram a arrumar, mas não terminaram. 6 meses, hein? Nem pisaram mais aqui, deixaram pela metade o trabalho. É uma rua de lajota, da rua Botuverá, número 200. E tá difícil até para entrar na garagem, hein? O Honorato do bairro São Marcos está fazendo a reclamação aqui da rua dele, que fica na rua Botuverá, número 200. Então, dá um pessoal aí das secretarias aí dos bairros, dá uma olhada lá na rua Botuverá, porque o Honorato aí tá dizendo que não tá conseguindo nem sair de casa, e ele mostra imagens aqui, realmente é uma rua de lajota, uma rua de subida no morro, tá complicado ali a rua. É, e o Arjão aqui também está se manifestando. Acabou de mandar uma mensagem aqui dizendo o seguinte: bom dia, Marco Aurélio, Jonathan Marques. Na verdade, ninguém aguenta mais ouvir falar do governo Lula e desse desgoverno. Hoje, esse ano tem eleição, né? Você, Arjão, aí Pedroso, pessoal, aí, ó, é esse ano aí, tem que ir lá comparecer na urna e votar. Olha o pessoal mandando, o Gilmar mandando mensagem aqui com imagens de Barra do Sul. Bela imagem de Barra do Sul, hein? O pessoal manda muito de São Chico e eu coloco aqui na nossa transmissão pelo YouTube, e a gente não bota as outras praias, porque o pessoal não manda também, né? Tem que mandar. Então o pessoal mandou aqui de Barra do Sul e eu tô colocando lá no YouTube, hein? Olha a imagem do amanhecer aí em Barra do Sul. É, daquela parte ali da Baía da Babitonga, né? Daquele braço ali do rio. Olha, sensacional, hein? Obrigado, Gilmar, pela bela imagem aqui que nos deixa motivados nessa manhã aqui em Joinville. A gente está longe do mar, teoricamente longe do mar. Não tão longe, né? A gente tem nossas vizinhas aqui, Itapuá, a gente tem Barra Velha, né? Pissarras, São Francisco do Sul, Barra do Sul. Aqui a gente vai para a praia assim sempre que possível, né? Então, muito obrigado aí pelas imagens aqui transmitidas do litoral norte de Santa Catarina. Belo litoral! Olha, tá fazendo muito barulho ainda, hein? Barulhão terrível aí desse caso da Amanda Maria de Souza de Oliveira, a falsa adolescente de 37 anos, que passou aí por audiência de custódia na quarta-feira, tá com prisão preventiva, tá no presídio feminino aqui. A defesa solicitou aí a avaliação psiquiátrica dessa mulher, o Ministério Público também aí requereu a prisão preventiva dela, que foi decretada aí pela Justiça por crimes de estelionato e falsa identidade. Ontem à tarde eu recebi uma ligação de uma jornalista da Rádio Gaúcha de Porto Alegre, do Rio Grande do Sul, uma das rádios de maior audiência no Rio Grande do Sul, pedindo algumas informações, trocando, que a gente tem muitos colegas aí que trabalham na imprensa, a gente também trabalhou em vários veículos, e o pessoal falando assim: Marco Aurélio, tem um amigo seu aqui que estudou com você no Rio Grande do Sul, que é nosso produtor aqui na Rádio Gaúcha, e disse que você é especialista no caso aí da mulher desaparecida. E começamos a trocar algumas informações. E veja você, né, ouvinte, olha, essa mulher aplicou golpes em cidades como Porto Alegre, Curitiba, Florianópolis, Chapecó, Nova Iguaçu, além de estados de Minas Gerais, Goiás, Ceará. Olha, a coisa era profissional, hein? Lá no Rio Grande do Sul, o pessoal da imprensa estava atrás aí do delegado Rodrigo Gusto, tá? Começamos a trocar informações. O crime foi muito semelhante a ela se passando por adolescente lá em Porto Alegre. Depois veio para Joinville, onde ficou 14 meses enganando essa família e também enganando a igreja aí que lhe acomodou, né? A Justiça de Goiás, inclusive, aí emitiu um mandado de prisão contra essa falsa adolescente na última segunda-feira, dia 1º. No momento da publicação da decisão, o paradeiro da investigada ainda era incerto. Um dia depois, porém, ela foi presa em Joinville, aqui no norte de Santa Catarina, pelo mesmo crime.

0: Olha, esse caso mexeu muito e tá mexendo muito, inclusive com o imaginário das pessoas. Muita gente com dúvidas, né? Pô, como é que a pessoa pode enganar tanto tempo assim, né? Uma mulher de 37 anos enganou a família e tinha uma série aí de artimanhas que ela adotava. Primeiro dizia que ela era autista e por isso que aí usava mamadeira e ainda fraldas. Enfim, ela tinha pânico, falava que ela era pra ir pra aula. Então ela mentia em nome da idade para conseguir lugar para dormir, para conseguir comida. Em Florianópolis, ela foi atendida no hospital infantil. Ela teve um atendimento. Isso, a polícia já está investigando. É muita coisa vai rolar ainda. Em Chapecó também, ela teve esse tipo de comportamento. As investigações, aí, como eu falei, ouvindo colegas jornalistas de Porto Alegre, também ela teve o mesmo procedimento. Também foi para as igrejas. Olha, quase uma questão patológica, né? Uma serial killer aí do golpe aqui no Brasil, essa é a verdade. Ó, e diante desse caso aí investigado pela Polícia Civil, a respeito dessa mulher, acendeu um alerta aí por parte da Prefeitura e por meio da Secretaria de Assistência Social, aí que está orientando como agir em caso em que crianças e adolescentes são encontrados sem a presença de um responsável legal. Ah, dizendo que veio do Pará, que deixou a família por causa de violência, enfim, de vulnerabilidade social. A secretária da Assistência Social, Fabiana Cardoso, ela falou e fala sobre os casos que a comunidade que pretende ajudar aí crianças e adolescentes, é essencial acionar aí os órgãos responsáveis tanto para proteger a criança de forma correta, quanto para evitar incorrer em um crime como o de sequestro. Daqui a pouquinho está acomodando a pessoa e aí a chave vai ser, ó, você sequestrou? Como é que é? Então tem que procurar ajuda aí das autoridades legais aqui da cidade, da assistência social principalmente. E a Fabiana Cardoso falando sobre essas explicações aí da assistência social aqui de Joinville, importante essas orientações. E a gente tem uma fala da secretária que a gente coloca agora no ar explicando certinho. Ouça aí o que disse a secretária Fabiana Cardoso.
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2: É muito importante que a comunidade, ela tenha o conhecimento, né, que a sociedade tenha o conhecimento de que toda criança e adolescente, né, ela tem que estar sempre próximo do seu guardião ou de um familiar, né, de uma pessoa responsável por ela. Em sendo identificada uma criança com a ausência de um responsável, deve ser acionado ou o conselho tutelar, ou então, dependendo da situação, até mesmo a polícia. Por quê? Jamais, né, essa criança ela pode ser levada para a residência, para a residência de um terceiro, né? Quando nós da comunidade, né, identificarmos uma criança em via pública ou perdida, o conselho tutelar ele vai ser acionado. O conselho ele vai fazer uma busca, enfim, para identificar se já é atendido na rede, se tem família de origem, família próxima, quem é o guardião daquela criança, né? E em caso de acolhimento, vamos supor que foi um abandono, né? Então a família abandonou essa criança, acontece, infelizmente isso acontece. Aí essa criança, ela vai para um serviço de acolhimento, para um abrigo, né? E essa criança passa então a ser atendida na rede, e aí a vara da infância e da juventude vai fazer todo o acompanhamento. E aí vai ser feita a busca dessa família, e aí, vamos supor, ah, é uma criança que a família abandonou, não tem condições, pode chegar, inclusive, a um caso de adoção.
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0: Aí sim pode chegar em caso de adoção, tá aí a explicação da Fabiana Cardoso, importante para você ficar ligado aí, principalmente pessoal, né, que é que até é o seguinte, né, muita gente criticando aí a família, dizendo, mal, como a família não percebeu dessa mulher de 37 anos? Na verdade é o bom coração, né, pessoas religiosas, pessoas aí sem instrução, de repente aí querem fazer o bem, né, foram acomodando essa mulher e acabaram não se dando conta que era um golpe. É um assunto que vai repercutir aí sem parar aí agora, né? Durante a semana toda. Olha, tem uma... Olha, aquele motorista de aplicativo que foi esfaqueado aqui e a polícia prendeu dois homens, um deles adolescente e um deles maior de idade, 18 anos, foi denunciado pelo Ministério Público de Santa Catarina e por tentativa de latrocínio e corrupção de menor, já que tinha um menor com ele ali agindo nesse assalto aí que eles esfaquearam o motorista de aplicativo com a ajuda aí desse adolescente em Araquari, bem ali na estrada Rio do Morro, né? Um lugar onde não pegava muito celular, eles pegaram aí o motorista motorista de aplicativo no dia 4 de maio, o Ricardo Cipriani, o Tocha, que sobreviveu ao ataque depois de ficar em estado grave no Hospital Municipal São José. Além das condenações pelos crimes, o Ministério Público também solicitou à Justiça que o réu pague uma indenização mínima de R$15 mil por danos morais ao motorista que ficou sem trabalhar e o seu sustento, né? Para um promotor de justiça, o Caio Botelho, responsável pelo caso, o crime representa uma ação de extrema violência praticado aí com a intenção de matar e que demanda aí de uma resposta firme do sistema de justiça para evitar e para praticar a devida responsabilização aí dos envolvidos nessa situação grave que aconteceu aqui em Joinville envolvendo o motorista de aplicativo. Aliás, quero mandar um abraço para todos os motoristas de aplicativo, hein? Os bons motoristas de aplicativo, que tem vários aqui na cidade. Eu, com muita frequência, uso motorista de aplicativo. Ontem também, vindo aqui para a rádio, motorista de aplicativo, o Vitor, ligadinho, pega ali mais pro final da tarde, vai até a noite aí dirigindo. O Joaquim, um dia desse peguei aqui um motorista de aplicativo, o Joaquim, tem um tio legal. Olha, já criei minha comunidade dos motoristas de aplicativo. 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Ah, é isso aí. E a gente vai batendo papo ali, o pessoal vai dando as dicas, né? Olha, Marco Aurélio, tem que falar isso aqui, tem que falar isso aí. Olha, tá uma barbaridade o trânsito. Olha, a prefeitura tem que nos ouvir, a gente que anda circulando pela cidade. É isso aí. Olha, mas teve um caso aqui de Joinville, como toda profissão, né? E aí, mas é um assunto bem delicado aí, porque um assunto que chamou atenção ontem, um possível caso de preconceito aí denunciado por uma entidade aqui em Joinville, que é a ABSCAI, que é a Associação para a Integração Social de Crianças e Adultos Especiais. Ela denunciou aí, através das suas redes sociais, que uma corrida em um aplicativo foi recusada pelo motorista porque, segundo a entidade, a viagem foi cancelada porque a passageira estava sozinha e possui deficiência intelectual. O caso levou a associação a divulgar uma nota de repúdio e classificar a situação como discriminatória. A ABSCAI, a associação, disse que a menina, né, possui deficiência intelectual moderada e frequenta a instituição 5 vezes por semana. A entidade também afirmou que ela tem autonomia, essa passageira tinha autonomia para se locomover pela cidade, utiliza diferentes meios de transportes sem acompanhamento. Ontem, aqui na 89 FM, no programa Joinville em Foco, quando eu falei sobre essa notícia, alguns motoristas de aplicativo relataram aqui que a situação é complicada realmente, que o motorista de aplicativo muitas vezes não tem aí a segurança do aplicativo, caso ocorra algum problema com o passageiro, como vai atender, que não tem esse preparo aí, nem treinamento para esse tipo de situação. A manifestação aí da associação foi publicada nas redes sociais. A ABSCAI afirmou que o caso aí reforça um certo preconceito enfrentado diariamente pelas pessoas com deficiência aqui na cidade de Joinville. E os motoristas de aplicativo se manifestaram aqui no 89 FM falando justamente sobre isso, né? Que é uma situação complicada, uma situação que às vezes eles não têm nem treinamento caso ocorra uma situação aí envolvendo o passageiro com deficiência. Vamos ao intervalo comercial, voltamos daqui a pouquinho, vou falar de vagas de emprego na Tupi, vou falar também sobre o caso aí do Banco Master que pode atingir Joinville e vou falar também do boom imobiliário aqui na região, aqui no nosso litoral, principalmente Itapuá. Saiu uma pesquisa aí e que deu um número extraordinário na venda de apartamentos nesse primeiro trimestre aqui do litoral de Santa Catarina. É só um minutinho, a gente já volta depois do intervalo comercial. Não perca e não saia daí.
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0: Agora 7h25.
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0: Agora, 7 horas e 30 minutos aqui na maior cidade do estado, aqui em toda a região norte de Santa Catarina. Muito obrigado pela sua presença, muito obrigado pela sua audiência, muito obrigado por acompanhar o jornalismo do 89 FM nessa sexta-feira, né? Nesse sextou aí, entre um feriado e um final de semana, tá daquele jeito. Olha aí, tá começando a aparecer um solzinho, hein? Olha, o solzinho tá começando a dar o ar da graça aqui na maior cidade do estado. Olha, que bom, né? Que bom aí pra gente também botar as coisas pra fora de casa também, porque aquela chuva ontem foi bom para descansar, né? O pessoal ficou em casa aí, vendo um filminho, né? Vendo uma Netflix, ajeitando a coisa de casa, fazendo aquele bolinho ali pro café da tarde. Olha, foi bom ontem, né? Para dar aquela descansada, aquela arejada. A gente estava aqui, trabalhamos ontem. Tivemos o Joinville em Foco, 6 horas da tarde. Hoje teremos de novo também. Estamos aqui trabalhando para deixar você bem informado no respeito com os ouvintes da 89 FM. Olha, muito obrigado a você que está acompanhando através da nossa transmissão no YouTube, também com o aplicativo da 89 FM, ouvindo aí através do seu celular e também, obviamente, você que está no rádio aí do seu carro, já se locomovendo pela cidade, você que está em casa, também acompanhando toda a programação e o jornalismo da 89 FM. Olha, o WhatsApp tá pegando fogo aqui, muita gente comentando aqui sobre, olha, sobre a Marcha para Jesus, que teve em São Paulo, né, também comentando aqui, o Alan tá dizendo aqui que é motorista de aplicativo do bairro João Costa, se manifestando aqui sobre a Marcha de Jesus, falando aí do pessoal da direita, que realmente gostasse de Deus, tal, aquela coisa toda, ficam destilando ódio, o Alan tá aqui se manifestando, tem gente aqui se manifestando também contra o governo Lula, ó, não aguenta mais, o Pedro dizendo aqui que este ano não tem mais como candidato dar tudo Lula, ter certeza que não tem, não quer mais saber do Lula, enfim, tem as manifestações políticas aqui, mas também o pessoal comentando aí sobre essa mulher de 37 anos que aplicou o golpe, né? Tem aí circulando já, ela falando, né? Falando com uma voz de criancinha, aquela coisa, pá, Jonathan Marques estava de olho aqui, falando, mas que barbaridade é essa? E ela fingindo aquela voz, olha, é um caso de psicopatia, né? Sem brincadeira, hein? Olha, essa mulher aí aplicou golpe em tudo que é lado, Jonathan Marques. Que coisa impressionante.
1: Pelo Brasil inteiro.
0: E com esse papinho ali e tal, tudo estão dizendo aí, pô, família não desconfiar, mas ela disfarçava e disfarçava bem, né? É golpista, né? Essas coisas, assim, é golpista, é gente que aplica golpe realmente aí nas pessoas, é especialista. Mas eu vou dizer assim, se não fosse trágico, seria cômico, né? Essa história aí é história até de rir, né? Mas é um negócio impressionante, assim, a gente acha até engraçado. Uma mulher de 37 anos se passando por uma criança, um adolescente de 12 anos de idade. Hein? Olha, a história que está repercutindo no Brasil inteiro, não tenha dúvida disso. Olha, vamos falar das notícias aqui da nossa região, aí sobre o boom imobiliário aqui no nosso litoral, e é Itapuá, hein? Itapuá começou 2026 aí com forte crescimento no mercado imobiliário, e segundo um levantamento da Brain Inteligência Estratégica, que foi encomendada a pesquisa pelo Sinduscom aqui de Joinville, no qual eu tive acesso, a cidade registrou um aumento de 121% na venda de apartamentos no primeiro trimestre desse ano, em comparação ao mesmo período de 2025. Olha só, hein? 121% de aumento na venda de apartamentos em Itapuá. Alargamento da praia, chegada do porto, desenvolveu Itapuá de uma maneira impressionante. Foram 356 unidades comercializadas entre janeiro e março deste ano, uma média de quase quatro apartamentos vendidos por dia. O valor geral das vendas, o VGV, também mais que dobrou, passando de 128 milhões de reais para 268 milhões de reais. Os números reforçam aí a consolidação de Itapuá como um dos mercados imobiliários mais aquecidos aqui do litoral norte de Santa Catarina. E o mercado imobiliário do litoral vem vindo, né? Passou por Balneário Camboriú e Itapema, onde você sabe, né? Tem aqueles arranha-céus, aquela coisa espetacular daqueles prédios, mas agora está avançando em Piçarras, Barra Velha e chegando em Itapuá com a grande aí número de imóveis que estão sendo construídos, né? E além do crescimento, Itapuá registra forte valorização dos imóveis. Um metro quadrado dos novos empreendimentos já alcança uma média de 11 mil reais o metro, podendo chegar a

0: estratégica e geração de emprego e potencial valorização vai subir mais, explicam aí os interesses crescentes dos investidores e compradores em Itapuá. É, o valorização de empreendimentos na praia, quem tem dinheiro aí para investir, é impressionante, né? Compra um apartamento de 700 mil agora, daqui um, dois anos, tá valendo 3 milhões. E é isso aí mesmo. Olha, a Câmara de Vereadores, segunda-feira, vai pegar fogo, hein? É o dia da votação lá pela cassação do Cleiton Profeta, hein? O pessoal tá dizendo que já tem os 13 votos garantidos para a cassação do vereador do PL, aí por falta de decoro parlamentar, xingava os colegas, se portava mal nas sessões, vamos dizer assim. Tem uma acusação ali de agressão contra um, suposta agressão contra um vereador, mas o Cleiton Profeta não vai ficar, segundo ele, não vai ficar assim. Ele vai lotar o plenário, hein? De apoiadores, tem muita gente aí, inclusive nacionais, influenciadores nacionais de direita, dando apoio para o Cleiton Profeta, dizendo o seguinte, ó, que vai dar complicação aí, porque o Partido Novo, o aliado do PL na disputa eleitoral, que está pedindo a cassação de um vereador do próprio PL, vai dar confusão aí, o pessoal espera lotar a Câmara de Vereadores na segunda-feira. Eu vou estar lá para dar uma conferida, claro, e trazer todas as informações para os nossos ouvintes aqui na 89 FM. Temos ouvinte na linha, tem prioridade.
1: Bom dia, Marcão. Como tá gostoso dirigir hoje de manhã em Joinville?
0: Uma delícia.
1: O trajeto que eu levo em torno de meia hora todo dia, hoje fiz em 12 minutinhos. Meu Deus, que delícia. Podia ser todo dia assim o trânsito de Joinville.
0: Ah, verdade.
1: Celso do Bemervalt.
0: 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Podia ser sempre assim, né? Mas infelizmente não é, né? A gente tem que encarar o trânsito aqui de Joinville. Muitos carros, ruas estreitas, sem viadutos, enfim. Tem umas transformações do trânsito que são importantes aqui na cidade de Joinville. Mas hoje aí não tem aula, né? Funcionalismo público também não trabalhando. Aí a cidade entra em outro ritmo. Olha, tem festa junina aí espalhada por todo o Brasil e aqui em Santa Catarina e Joinville não é diferente, né? Então tem a festa junina acontecendo aqui no centro da cidade, hein? Ontem eu estive lá, passei lá, comi um espetinho de carne, peguei uma cocada, porque lá tem cocada de maracujá, tem cocada de chocolate, olha, uma infinidade de cocada, só fiquei olhando ali, qual que eu escolho, né? Peguei duas, peguei dois espetinhos e fui embora, né? Até porque ia ficar lá comendo a noite toda, Jonathan Marques, tá bacana, tá bonita a festa aqui no centro da cidade. E aí, nessas festas juninas, daqui das escolas, hein? A festa junina das escolas. Eu falei, eu gosto da festa junina das escolas, né? Tem cantão, tem pipoca, tem pinhão, tem aquela pessoa se apresentando, os alunos pequenininhos, os grandes ali se apresentando. Se me convidar, eu vou. Porque as escolas, da igreja também, me convidar, eu tô indo. É, e aí o pessoal tá com uma preocupação aí com as fogueiras, né? Porque, inclusive, o Corpo de Bombeiros aqui de Santa Catarina, o Corpo de Bombeiros Militar aqui de Santa Catarina, tá alertando aí do aumento dos casos aí, cresceram 60% em dois anos aí de pessoas aí que se ficam feridas por causa das fogueiras, das adicionais fogueiras aí que acontecem aí nos bairros, nas cidades, enfim. Durante o ano de 2023, Santa Catarina teve 31 ocorrências envolvendo fogueiras atendidas aí pela corporação, pelo Corpo de Bombeiros Militares aqui de Santa Catarina. No ano seguinte, em 2024, esse número subiu para 33 e em 2025, ano passado, saltou para 50, uma alta de 61% em dois anos. Os dados aí cobrem o ano inteiro, mas a concentração fica, obviamente, aí nos meses de junho e julho, quando acontecem as festas, os arraiás aqui no nosso estado, principalmente aí nos quintais, sítios, aqui nas próprias ruas da cidade de Joinville. Então, cuidado aí, hein, que você que vai fazer aquela fogueira aí pra pular, pula a fogueira, ai, ai, tem a musiquinha, né, e pula a fogueira, cuidado, hein, vamos prestar atenção. Ouvinte na linha com sinal eletrônico, ouvinte na linha, a gente coloca no ar.
2: WhatsApp 991210089. Bom dia, Marco, bom dia, Jonathan, aqui é o Giovanni, morador do Vila Nova.
0: Bom dia, Giovanni.
2: Passando aqui mais uma vez na rua Clodoaldo Gomes, que liga a rua Barbosa, aqui, ó, ao eixo industrial, e essa rua permanece cada vez com mais buraco, cada vez mais intransitável. Rua Clodoaldo Gomes, vereadores, vamos lá, rua Clodoaldo Gomes, façam alguma coisa por aqui. Essa região, muitas empresas, muitas indústrias, muitos impostos gerados aqui, o mínimo é uma traficabilidade boa que a gente está pedindo, ok? Um abraço, bom dia a todos, boa sexta-feira.
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0: Olha, anotei aqui no meu caderninho, hein? Rua Clodoaldo Gomes. Clodoaldo Gomes, o ouvinte está dizendo aí que está intransitável, está complicado.

0: é uma boa via de, né, de escape, uma boa rua que ajuda o tráfego aí para quem está indo para o Distrito Industrial. Então fica a dica aí, Rua Clodoaldo Gomes, para dar um tapa ali, né, para dar uma melhorada. Eu vou passar lá nessa rua para ver aí como é que está essa situação essa semana, esse final de semana, eu vou dar uma passada lá, hein, para ver essa Rua Clodoaldo Gomes, segundo o nosso ouvinte, obrigado pela sua participação, para fazer um desvio. É muito tráfego ali também, muita gente circula por ali e a rua não tá legal. Olha, eu prometi falar aí do caso Master e o que pode respingar em Santa Catarina aí. Nós estamos já no intervalo comercial e eu acabei nem falando, mas eu vou falar durante aí toda a semana que vem sobre esses possíveis desdobramentos. Eu quero ver se vai aparecer na delação do Vorcaro essa situação toda, porque tem uma coisa que me intriga e eu tô apurando isso faz mais de um mês, hein? Porque o caso do Banco Master envolve principalmente o extinto Banco BESC, o extinto Banco do Estado de Santa Catarina. Preste atenção, hein? O Banco BESC, lá no início das apurações do Banco Master, estava no centro aí das investigações que apuravam possíveis irregularidades financeiras no fundo de investimento e do Banco Master envolvendo o BESC. Segundo aí várias reportagens saíram nos grandes jornais e documentos que são analisados aí pelos órgãos de controle, papéis considerados sem liquidez, chamados papéis podres, papel aí sem qualquer validade ainda do extinto Banco Master, teriam sido reavaliados por valores bilionários, gerando questionamentos sobre a real situação patrimonial das operações envolvidas. Você chegou aí no Senado Federal, quem tem essas informações é o senador Espiridião Amin, que defendeu aí mudanças na legislação para aumentar a fiscalização sobre esses ativos. Só para você entender, havia aí um dado que chama muita atenção, porque envolve o antigo BESC, que faz parte da história econômica de Santa Catarina, foi incorporado ao Banco do Brasil lá em 2008, ainda no governo Luiz Henrique da Silveira, e agora cabe aos órgãos reguladores aí a investigação para esclarecer aí o que houve nessa interpretação financeira agressiva. O que aconteceu? Compraram esses documentos do BESC, esses títulos podres, que chama essas cártulas, e aí a valor de R$850 mil. E sabe como estão vendendo? A 10 bilhões, uma supervalorização indevida aí desses ativos, que não valiam praticamente nada. E aí estava sendo vendido a bilhões de reais. Alguém ganhou dinheiro nessa brincadeira e aí o BESC sumiu do noticiário, ninguém fala nada, ninguém sabe nada, mas lá na origem do escândalo do Banco Master, o BESC deu o pontapé inicial. Claro que depois aí resolveram trocar o foco, né? E aí é Flávio Bolsonaro, aí não sei quem, tá. E aí outros bancos, o Banco de Brasília, o BRB, a própria Previdência do Rio de Janeiro, que deu prisão do governador, busca e apreensão, aquela coisa toda, porque o foco aumentou e esqueceram do BESC. Eu não esqueci, hein? Eu tô ligado, vai aparecer o escândalo do BESC ainda nas investigações do Banco Master, tô avisando pra você. E tô avisando pra você, e tô avisando que eu vou divulgar aqui nos microfones da 89 FM, coisa que ninguém da imprensa tá falando mais, hein? Todo mundo ficou bem caladinho, eu tô falando. E vamos ao intervalo comercial, depois do intervalo vamos falar de esporte, né? E vamos falar de Copa do Mundo com o Gabriel Fronzi, vamos falar sobre aí o Jack também, que joga esse final de semana, domingo, partida decisiva aí. Não vai o Jack fazer vergonha e perder esse jogo lá no Rio Grande do Sul e ficar fora da Série D, hein? Nós só falamos tudo isso com o Gabriel Fronzi depois do intervalo comercial. Fique com a gente.
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0: Agora 7h44.
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0: Estamos de volta agora às 7 horas e 49 minutos aqui na cidade de Joinville. Muito obrigado pela sua audiência, muito obrigado pela sua presença aqui na 89 FM. Muito obrigado você que está no WhatsApp da 89 FM. Eu estava conversando aqui com o Jonathan Marques no intervalo, uma grande participação dos nossos ouvintes aí durante esse feriado, né? A gente, ó, a cidade está devagar, né? Vamos dar notícias, mas olha, todo mundo participando e o que mostra aí que a audiência fiel da 89 FM. Muito obrigado você aí ligadinho aí, você que está no YouTube também, aproveitando para ver a transmissão. O Eduardo está por aqui também dando bom dia. O Nelson Amorim de Piraberá. Olha, Piraberaba, abraço para todo mundo de Piraberaba ligado aqui. O pessoal do WhatsApp aqui avisando, né? O trem tá passando. O John dos Pinheiros falou, na mão do senhor Gersino, o trem tava passando. Já foi embora, né? Ele, o trem. Complicado. E também, ó, o trem passou aí no Guanabara, o pessoal dizendo, ó, passou aqui pelo Guanabara, o trem já foi, né, sentido São Francisco para Jaraguá do Sul, a informação do Emerson Lindner aqui, pô, falando pra gente, obrigado aí pra todo mundo pela audiência, avisando aí que o trem passou, ainda bem que o trânsito tá tranquilo, né, imagina se tá aquele trânsito caótico e o trem passando, aí era complicado. Olha, e também aqui eu vou falar uma notícia antes de a gente entrar no bloco do esporte. Aqui o nosso ouvinte está se manifestando mais uma vez aqui, o Márcio Fernandes, dizendo o seguinte, ele já reclamou aqui várias vezes, ele falou aqui, ó, bom dia, novamente estou aqui na rádio para me manifestar que mais de 2 meses ninguém apareceu na minha rua para limpar a boca de lobo. O Joinville Fácil não está funcionando, já fiz várias reclamações lá, segundo o nosso ouvinte. A rua é Rua Professor José Dias Barreto, número 130. Ele pede, por favor, para a prefeitura, porque ele paga imposto e quer qualidade na infraestrutura. Obrigado aos amigos do rádio aí por dar essa notícia. E nós estamos aqui cobrando. Rua Professor José Dias Barreto, no bairro Itaúm. Boca de Lobo tá feia lá, hein? Uma rua de subida e tal. Ele quer a limpeza aí da sua rua, o Márcio, do bairro Itaúm. É, e muitas manifestações aqui que a gente não está conseguindo nem dar aqui vazão aqui a tamanho, né, mensagens que chegam aqui para a gente aqui da 89 FM. Eu vou lendo aqui também, Jonathan Marques vai falando. Olha, o pessoal tá mandando foto de São Chico aqui, ó, do amanhecer de São Chico. Coisa linda, hein? Bonito aqui de São Chico. O Giandre mandando aqui, que é nosso ouvinte, hein? Eu ainda vou acertar o nome dele, hein? É, sempre erro aqui. Mas muito bom aqui as imagens aqui da Perla, São Francisco do Sul. Geandre, é isso aí. Rio Bonito também, hein? O Josué do Rio Bonito aí mandando belas imagens aqui pra gente, pra animar a nossa sexta-feira. Temos ouvinte na linha, Jonathan Marques?
1: Tem ouvinte fazendo uma pergunta por aqui.
0: Vamos lá.
2: Bom dia a todos os ouvintes da 89. Graças a Deus aí ao feriadão. BR-280 sentido São Francisco, sem fila. Movimentinho tranquilo, mas nada de fila. Mas queria tirar uma dúvida, como é que ficou essa questão dos radares aí? Tem um monte de radar novo aí, mas um monte também com saco de lixo, outro sem. Eu vi um comunicado que o Estado, no Jorginho, não ia aprovar, deixar radar, mas tem radar funcionando. Como é que tá essa questão aí? Vocês aí da rádio têm essa informação?
0: Os radares nas rodovias federais vão ser implantados, já está em pleno funcionamento. Aí nessa questão dos sacos aí nos radares, provavelmente é nas rodovias federais, que não parou, seguiu firme. O Jorginho Melo, até porque estamos em ano eleitoral, e aí deu uma repercussão ruim aí nessa questão da implantação dos radares, mandou dar uma segurada aí, principalmente nas estradas estaduais aqui em Joinville. Mas na federal está funcionando normalmente, dentro dos municípios, responsabilidade aí das cidades aqui em Joinville, os radares funcionam normalmente. Mas essa pergunta é sobre as estradas federais e estaduais. Nas estaduais deram uma segurada, mas nas federais a implantação é escalonada, vamos dizer assim, né? É escalonada, e aí já estão implantando em alguns pontos, principalmente aqui na BR-280, aqui, que vai para São Francisco, aqui vai ter uns 4, 5 radares aí. Abre o olho, hein? Que chega as informações e chega a multa, e a multa chega em casa e chega pesadinha, né, no nosso bolso. Então tem que cuidar, excesso de velocidade, tem que ficar ligado nas placas, né? Às vezes a gente acha que é 60 e 40, e tem hora que a gente, né, tem que ficar muito ligado na sinalização do trânsito. E E vamos falar de esporte. E esporte, quem entende aqui na 89 FM é Gabriel Fronzi.
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0: Muito bom dia, meu amigo Gabriel Fronzi. Notícias aí dessa sexta-feira no esporte, seleção brasileira e o Jack Futsal também, que entra em quadra amanhã. Enfim, estamos recheados de notícias aí que a gente foi falando a semana toda, né, Gabriel? Mas agora chegou aí o último comentário para a decisão aí que tem nesse final de semana aqui no esporte joinvilense.
4: É bem do jeito que a gente gosta, né, Marcão? Uma ótima noite, um ótimo dia, né, para você, para todos ligados aqui na 89 FM. Exatamente do jeito que a gente gosta, com o Jack jogando amanhã, no domingo, e com o Jack Futsal jogando amanhã no Centro Eventos Carl Hansen. Aliás, Marcão, falando do Jack Futsal, durante a semana a gente entrevistou o Vitor Kortman, né, gestor da equipe do Jack Futsal dentro do 89 Esportes, e ele salientou um ponto sobre a renovação do goleiro Matheus. Matheus é um dos principais jogadores do Jack Futsal, atleta de seleção brasileira. O Matheus está na mira de vários atletas do futsal mundial e durante muito tempo essa renovação foi andando. Inclusive o Matheus esteve no 89 Esportes recentemente, esteve na transmissão esportiva da 89, disse que essa renovação estava andando, mas segundo o Vitor Kortman, agora ela parou. Estacionou um pouquinho, está em 80%, mas toda a evolução ela depende exclusivamente do Matheus agora. E aí sabe o que me parece, assim, Marcão? Que é o Matheus esperando abrir a janela do meio do ano, a janela internacional, para definir o seu futuro. Se não surgir nada de extraordinário, o Matheus continua aqui com o Joinville. Se vier alguma outra proposta que seja fora da curva, aí possivelmente o Matheus traz essa proposta para a mesa de debate.
0: É, e o Matheus é um goleiro excepcional de seleção brasileira e hoje é um dos destaques aí desse belo time aí do Joinville Futsal, que está fazendo aí sucesso, né? E uma boa campanha esse ano, que joga, entra quadra amanhã no Centro Eventos Carl Hansen contra Jaraguá do Sul pela Liga Nacional.
4: É, inclusive tem um evento amanhã cedo, né? Antes mesmo do jogo, um esquenta, né? Um Jack Fan Fest. Em um evento organizado junto a um patrocinador. Essa área do Centro Eventos Carl Hansen, ela ficou muito bonita, né, Marcão? É um novo calçadão ali, né, integrando o espaço do Complexo Centro Eventos com o Expo Centro Edmundo Dobrava. Então ficou um espaço muito legal, assim, que vai poder ser utilizado para esse tipo de evento. Mas o Matheus, ele tem uma similaridade, assim, né, Marcão? É um goleiro que joga muito com os pés. Ele era jogador de linha, né? É. Então, o Matheus jogava como meia antigamente. Então, tinha uma outra alternativa, assim, dentro do jogo. Ele veio pro Joinville por conta do Cassiano Klein, né, que tinha trabalhado com ele no Cascavel, e acabou ocasionando uma mudança significativa no futsal brasileiro. Afinal, agora, depois do Matheus, vários outros goleiros já costumam a trabalhar muito mais com os pés e dar essa opção para todos os clubes.
0: E finalizando sobre o futsal, é isso aí, um grande atleta. E vamos para o campo agora, Gabriel. Partida decisiva e muito importante para o futuro do Joinville no domingo, né, da Série D, enfrentando o São Luís em Ijuí. Joinville já chegou, né? E chegou de madrugada, né?
4: Chegou de madrugada o Jack, né, como previsto, uma viagem muito cansativa. O Joinville teve dois desfalques de última hora, né, o atacante Higley, que foi titular no último jogo, e também o volante Pedro Dias, que é reserva, né, uma opção nesse time do técnico Serginho Braga, e o Higley já não seria titular, né, Marcão? Muito que a gente falou na semana passada, assim, o Everson, quando entrou no jogo do final de semana contra o Guarani, deixou bem claro que ele deveria ser o titular da posição. Mas o Higley era uma opção a mais, né? Uma dessas, o Joinville precisa jogar com dois centroavantes lá dentro. Enfim, o Joinville chegou no início da madrugada, treina hoje, treina amanhã, e no domingo, 4 da tarde, entra em campo contra a equipe do São Luís. Lembrando que o Jack pode perder por até um gol, que ainda consegue se classificar. Se empatar, se vencer, se classifica também. Mas se perder por até um gol, o Jack garante a vaga na próxima fase.
0: Vamos torcer. Transmissão da 89FM com toda a tropa de elite, Gabriel Fronzi e companhia, e grande elenco no domingo aqui na 89FM. E jogo da seleção. Mas vamos falar mais aí no Joinville em Foco, porque tem coletiva hoje à tarde, né? O Brasil se preparando para viajar na partida aí, no último amistoso antes da estreia da Copa do Mundo contra o Egito. Grande expectativa, né, Gabriel, de um time aí, mas nós falamos aí no Joinville em Foco. Pode ser?
4: Vamos esperar o Ancelotti confirmar a escalação da seleção brasileira, porque ontem ele fez uma salada de frutas, né? Então, dentro da...
0: Confundiu todo mundo.
4: Isso, e eu acho que assim, é muito dessa estratégia do Ancelotti também, sabe, Marcão? Ele vai testando tudo que ele pode colocar em campo na seleção brasileira, vendo essas alternativas. Eu acho que ficou de bom tamanho, mas hoje à tarde a gente fala mais do Brasil.
0: Falamos mais, Gabriel Fronzi, muito obrigado pela sua participação. Gabriel, que também vai participar aí do 89 Esporte, junto com Elton Carvalho e também Douglas Martins. Obrigado, Gabriel, grande dia, boa sexta.
4: Valeu, Marcão, é sempre um prazer.
0: Todo nosso. E vamos chegando ao final dessa edição, dessa semana, semana com feriado, ontem, essa semana aí que mais curtinha aqui em Joinville, em todo o país. Muito obrigado pela sua companhia, e muito obrigado pela sua audiência. Jonathan Marques, muito obrigado e até a segunda-feira.
1: Um abraço, Marco Aurélio, um abraço a todos os amigos da 89 FM. Vamos fazer uma excelente sexta-feira.
0: Vamos fazer uma excelente sexta-feira. A gente retorna mais tarde no Joinville em Foco, a partir das 6 horas da tarde. E eu, Marco Aurélio Braga, retorno com o Ponto de Partida na segunda-feira, às 6h30 da manhã, no programa que acorda cedo e dá o pontapé inicial no seu dia, porque é importante, e eu te ajudo, é chegar no seu compromisso sempre muito bem informado. Até daqui a pouco no Joinville em Foco, com todas as notícias dessa sexta-feira. E na sequência, você fica com o incrível Douglas Martins com Manhã Premiada. Beijo no coração de todos, fique em paz, ótima sexta, bom final de semana, tchau.
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3: 8 e 1.
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7: 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Começa agora o Manhã Premiada desta sexta-feira de sol. Vambora!

0: É isso, Manhã Premiada na 89 FM, Joinvilense de Verdade. Hoje, sexta-feira, dia 5 de junho de 2026. Temperatura marcando 20 graus. E claro, Manhã Premiada com muita música boa, sua participação, prêmios. Tem par de ingresso pro Beto Carreiro. 991210089, hashtag prêmios89. Tô te esperando por aqui, tá?
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0: Israel e Rodolfo, não mais quase. 8 e 8.

0: Fortaleza, Fortaleza. Safadão.
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0: Brasília!
1: Cleiton Romário, Morena na 89. Você curtiu por aqui também Mentirosa de Hugo e Guilherme com Wesley Safadão, Se Namora, Maiara e Maraíza e também Quase Todo Dia, Zé Neto e Cristiano. 89 FM.
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1: 8h22.
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1: Tempo nublado em Joinville, 20 graus.
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9: 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Valeu, Douglas! 89 Flash!
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1: E com muita alegria a gente segue por aqui na 89 FM, na Joinvilense de Verdade, nesta sexta de sol maravilhosa em Joinville. Temperatura marcando 20 graus nesse momento. Tô te esperando por aqui, tá? O tempo todo e em todo lugar. 991210089, hashtag Prêmios89. Eu tenho por aqui hoje um par de passaporte pro Beto Carreiro, mandando aquele abraço especial pro meu amigo Renan, que está na estrada sentido Blumenau, final de semana de muito trabalho e, claro, na companhia da 89 FM. Obrigado de coração pela audiência, tá, Renan? Aquele abraço pra você e muita gente chegando no nosso WhatsApp também. 991210089, Elisete Alone tá com a gente. Quem mais? Bora trabalhar porque aqui não emendamos o feriado. Bom dia, 89, sextou. A Juliana de Souza, do bairro Guanabara. Davis Muniz está com a gente também. Diego da Silva, do Fátima. A Priscila Siqueira Eftin, do Ademar Garcia. Bom dia, 89, Terezinha Ventura, Valberto Cunem. Muita gente chegando no 991210089. Leandro Eugênio, do Vila Nova. É Joinville inteira, a região toda norte catarinense, curtindo com a gente o Manhã Premiada. Bora!
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1: 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Diego e Vitor Hugo com Bruno e Marrone, Facas, 8h28.
11: Bruno e Marrone, Diego e Vitor Hugo,

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0: Simone Simaria na 89, foi Papum. Tocou por aqui também, apelido carinhoso, Ainda Não Me Chame de Meu Nego, Ainda Não Me Chame de Bebê. Tocou por aqui também Tranças do Belo, Facas, Diego Vitor Hugo com Bruno e Marrone. Daqui a pouco tem Rádio Novela.
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0: 8h42.

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4: Sol em Joinville, 20 graus.
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1: Agora 8h48 na mais ouvida de Joinville, 89 FM, Joinvilense de verdade, manhã premiada nessa sexta de sol, esse céu de brigadeiro maravilhoso, pra lembrar que o final de semana já tá batendo a porta, 89 FM. E chegando a Rádio Novela.
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1: Eu já começo falando que é inacreditável a gente lembrar que 2013 foi há 13 anos atrás. O tempo tá voando. E em 2013 teve a novela Sangue Bom. Órfãos de infância se reencontram, adultos entre fama, ambição, romances e armações também, enquanto tentam descobrir quem realmente eles são. Aquela luta individual de cada um para descobrir quem realmente cada um é. E nessa música Sangue Bom, foi bem no auge, essa novela foi bem no auge de uma grande música, que fez muito sucesso, que começa assim, ó, agora eu fiquei doce, doce, doce, doce, agora eu fiquei doce igual caramelo. Tô tirando onda de Camaro Amarelo, Munhoz e Mariano.

0: Ana Castela e Péricles, simplesmente acontece, tá? Por que que o céu tá maravilhoso nessa sexta-feira, aquele céu de brigadeiro? Porque nós temos o retorno de Ney Rosa, que estava na França, estava em Portugal, estava em Espanha, vários países da Europa, e agora está de volta na 89 FM, por isso que o dia tá maravilhoso desse jeito. Tocou por aqui Amor da Sua Cama, Felipe Araújo, Solteiro Não Trai, Gustavo Mioto e a Rádio Novela. Agora Eu Fiquei Doce, Camaro Amarelo de Munhoz e Mariana. A gente já volta aqui na número 1. 89 FM.
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0: Sol em Joinville, 20 graus.
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0: Moradores de 6 bairros de Joinville podem enfrentar interrupções temporárias no abastecimento de água a partir de domingo, dia 7. A Companhia Águas de Joinville programou obras e manutenções na rede de distribuição até terça-feira, dia 9, com intervenções previstas no bairro. Nos bairros Bom Retiro, Itaúm, João Costa, Jarivatuba, Costa e Silva e também Jardim Sofia. A normalização do fornecimento ocorrerá de forma gradual após a conclusão de cada serviço. No domingo, duas interligações de redes de água serão executadas na Rua General Câmara, no bairro Bom Retiro. O serviço poderá afetar o abastecimento em parte do bairro, com normalização prevista para a noite do mesmo dia. Já na segunda-feira, uma interligação de rede será realizada na Rua Costa Rica, no bairro Itaúm. A intervenção também poderá impactar no fornecimento de água. E na terça-feira, uma manutenção em um micromedidor será realizada na Avenida Santos Dumont, no bairro Jardim Sofia. Durante a intervenção também haverá impacto no fornecimento de água da região. Em caso de condições climáticas desfavoráveis, os serviços poderão ser reagendados. Agora 97. Para mais informações, continue na 89 FM. Com muita alegria, a gente segue por aqui na 89 FM, na Joinvilense de Verdade. Manhã premiada comigo, Douglas Martins. E você participa, tá? Tem ingresso pro Beto Carreiro. Bora!

0: 991210089, hashtag Prêmios89. Eu tenho por aqui aquele parque de passaporte pro Beto Carreiro, esperando por você, tá? O maior parque temático da América Latina e quem te leva, claro, que é a número 1 de Joinville.
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0: Léo Balbinotti, número chato, 98.

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0: 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Você curtiu por aqui na número 1 de Joinville, Matheus Fernandes. Baby, me atende. Tocou por aqui Silmeira, Marília Mendonça, Bilionário, Cristian Cristiano e número chato do Léo Balbinotti. 89.
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1: 9:21.
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1: Sol em Joinville, 20 graus.
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7: Muito bem, 9h26 na 89 FM, na Joinvilense de Verdade, sexta-feira, sua... vem em mim, sexta-feira, sua linda, até que fim você chegou. 89 FM. E até que enfim você mandou a sua mensagem no WhatsApp também, tá? 991210089, hashtag prêmios89, aquele par de passaporte Beto Carreiro.
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7: Tom com moral no céu, tem um anjo lindo me chamando de amor. Matheus e Cauã, 89, 927.

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2: Pela insistência, sem indícios de bebida.

0: E musicaço, hein? Tocou por aqui Champanhe de Menos é Mais. Também Ike, Dodd, Time, Thiago e Indícios de Bebida, Ícaro e Gilmar.
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0: 9h41.
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0: Sol em Joinville, 20 graus.
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5: Muito bem, 89 FM, Joinvilense de Verdade, manhã premiada aqui na número 1. Você participa 991210089, hashtag prêmios 89. Em par de passaporte pro Beto Carreiro, tá? E a pancada da semana.
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5: Só se for sozinho. Jorge Matheus, 948.

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0: Juliano, não tô valendo nada. Tocou por aqui, vazou na braquiara de Hugo e Guilherme, acostumou errado, Davi Quaresma com Gabi, Paixão de Mulher, Paula Fernandes. 89
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0: 10 e 3.
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0: Vamos falar de previsão do tempo. A previsão do tempo em Joinville para hoje indica 75% de probabilidade de chuva durante tarde e noite. céu ficará nublado. Segundo a Epagre Sirã, os termômetros podem marcar mínima de 12 e máxima de 18 graus e as rajadas de vento podem chegar a 8 km por hora. Agora 10:08 para mais informações, continue na 89 FM.
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0: E a gente segue por aqui com muita alegria na 89 FM, na Joinvilense de Verdade, manhã premiada, manhã de sexta-feira, e tá chegando a dose dupla, duas do seu artista favorito na número 1 de Joinville. O tempo todo, em todo lugar mesmo. É isso.
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0: 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Dose Dupla de hoje com Kaique Felipe. Entrei de gaiato e mente sã.

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0: Mamãe, não deixe seu filho ser um cowboy, tá?
1: Não deixe seu filho ser um cowboy.
0: E nem locutor também. Tocou por aqui, Vagabundo de Gustavo Lima, subiu na cesta de Marcos e Belucci. E a dose dupla, Kaique Felipe. Mente sã e também entrei de gaiado.
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0: 10h23.
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2: Sol em Joinville, 20 graus.

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1: Muito bem, 89 FM, Joinvilense de verdade, manhã premiada aqui na número 1 de Joinville, eu tô te esperando, 991210089, hashtag prêmios 89.
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1: Benjei a cura, Diego e Vitor Hugo.

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0: Mari Fernandes, não vou. Tocou por aqui também Chovendo Estrelas de Guilherme Santiago, Por Quem Cristiano Araújo e Beijei a Cura, Diego e Vitor Hugo. 89 FM.
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0: 10h42.
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10: Muito bem, 89 FM, Joinvilense de verdade, tá chegando Amigos no Rádio, daqui a pouquinho o resultado do sorteio. 89 FM.
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10: Chitãozinho e Xororó, nascemos pra cantar.

Wesley Safadão na 89 com Natanzinho Lima, Mentira Estampada. Tocou por aqui Apocalipse de Gustavo Mioto e Nascemos Pra Cantar, Chitãozinho e Chororó. Resultado do sorteio, tá? O Luiz Gustavo do bairro Jardim Sofia, final do telefone 1267, ganhou o par de ingresso para o Beto Carreiro. Na volta do intervalo tem o delivery, adivinhe. Também tem par de passaporte pro Beto Carreiro esperando por você, viu? É a 89, não tem jeito!

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3: 10h58.
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3: Olha, uma queda de barreira foi registrada na noite de ontem na Serra Dona Francisca, em Joinville. O deslizamento de terra e rochas ocorreu por volta das 10h30 da noite no KM-17, no mesmo trecho onde estão sendo realizadas as obras de implantação da nova área de escape. De acordo com a Polícia Militar Rodoviária, equipes foram acionadas logo após o incidente para realizar a sinalização preventiva da rodovia e orientar o trânsito no local, garantindo a segurança dos motoristas que trafegavam pela região. As rochas
12: dias e o material desprendido foram sobre a pista, exigindo atenção redobrada dos condutores. A empresa responsável pelas obras informou que os trabalhos de limpeza, desobstrução da via e remoção do material foi programado para hoje, 7:30 da manhã. Até o início da manhã não havia registro de feridos em decorrência da ocorrência. Agora 11:04, para mais informações continue na 89 FM. Muito bem, 89 FM, Joinvilense de verdade, começando agora o Delivery na número 1, sextou, hein?

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2: 991-210089 Delivery, sua música entregue na hora. Hoje, sexta-feira, sextou, dia 5 de junho de 2026. Temperatura marcando 20 graus em Joinville. É o seguinte: o Delivery, você manda sua mensagem no nosso WhatsApp 991-210089. Além de ouvir as melhores músicas na Melhor FM, você concorre aos melhores prêmios. E hoje, a 89 FM vai te levar no maior parque temático da América Latina. Já tivemos no Manhã Premiada e agora nós temos no Delivery. Só a 89 FM que faz isso, tá, gente? Par de ingressos para o Beto Carreiro. 991-210089. Você que manda mensagem todos os dias, muito obrigado. Mas eu quero fazer um convite também a você que está todo dia na audiência, todo santo dia, mas nunca mandou mensagem. Agora chegou a hora, tá? Manda sua mensagem, vai ser um prazer te receber no nosso WhatsApp por aqui. Pessoas novas, mas que sempre estão na audiência, a gente fica muito feliz, tá? Vou repetir o nosso WhatsApp então, 991-210089. Tô te esperando, sextou, hein? Livre.

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1: 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Bom dia Douglas, bom dia a todos os ouvintes, Cris Fernando, motorista de aplicativo, morador do bairro Fátima. Toca pra nós aí, sexta-feira sua linda, e Alex e Ronaldo. Ótima sexta-feira pra nós, me coloca no sorteio. Abraço!
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1: Bom dia, Douglas. Oi. Bom dia, 89. Sou a Larissa do bairro Aventureiro. Eu gostaria de ouvir no Delivery a música do Panda, Porcelanato. Me coloca no sorteio desses ingressos pro Beto Carreiro.

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2: 11:21.
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2: Sol entre nuvens, 20 graus em Joinville.
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2: 991210089. Delivery. Sua música entregue na hora aqui na número 1 de Joinville. Valendo o par de passaporte pro Beto Carreiro. Quem tá chegando?
16: Bom dia, galera da 89. É Matheus aqui do Jardim Paraíso.
2: Ô, Matheus.
16: Essa música aí pra todo mundo que tá ouvindo. Especialmente pra minha esposa que tá aqui do meu lado.
2: Boa.
16: A Nara. Manda aí, Bruninho e Davi, aonde nasce o sol.

0: Aqui é a Joseli do bairro Peraberaba. Toca aí pra nós Retrovisor com Gustavo Lima. Ofereço pra todos os ouvintes e me coloca aí no sorteio. Beijo. 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
1: 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Bom dia, Douglas. Aqui é Maria das Dores, do bairro Aventureiro. Toca pra mim uma música do Chitãozinho Chororó. Quero oferecer pra todos os ouvintes da Rádio 89. Me bota aí no sorteio os passaportes pro Beto Carreiro. Quero comemorar o aniversário de casamento meu e do meu esposo, 24 anos de casado. Obrigado.

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2: 11:42.
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3: Tempo nublado, 20 graus.
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7: Bom dia, pessoal da rádio. Melhor rádio de Joinville. Bem, toca pra mim aqui de Garuva, Jackson. É, calcinha de renda, Eduardo Costa. Valeu. E põe no sorteio.

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4: Aí você curtiu Gustavo Lima com Panda. Mais uma vez, me rendi a sua calcinha de renda. 991210089. Tá chegando mais pedido por aqui. Oi, Douglas Martins. Aqui quem fala é a Camila do bairro Itaú e gostaria de ouvir Pensamentos Intrusivos do Thiaguinho.
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3: Bora então para o resultado do sorteio. Obrigado a todos que participaram no 991210089. O par de ingresso para o Beto Carreiro vai para o bairro Morro do Meio. Final do telefone 8231. A Gislaine que ganhou. Boa, Gislaine. O pessoal da produção vai entrar em contato. Tá, na volta do intervalo tem 89 Esportes. Comigo, com Gabriel Fronzi e Elton Carvalho. Não saia daí. É daqui a pouquinho, depois do intervalo.

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1: 11:58.
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0: Ai, é sexta-feira, meu amigo Gabriel, meu amigo Elton Carvalho. O hino de toda sexta-feira já está ou no 89 Esportes, tá? Sexta-feira, tempinho firme em Joinville. Final de semana movimentado com Jack Futsal, com Seleção Brasileira, com Joinville Esporte Clube. E começando com muita alegria o nosso 89 Esportes desta sexta. 89 Esportes. Vamos juntos até uma hora da tarde, repercutindo tudo que acontece no cenário joinvilense, catarinense, nacional, internacional também. E com a sua participação, que é muito mais que bem-vinda através do nosso WhatsApp. Bora. Se o mouse pegar... Ih, rapaz, deu problema. Agora foi. Me ajuda a te ajudar. Eu acho que é a pilha do mouse. Começando o nosso 89 Esportes de hoje, para falar desse Joinville Esporte Clube que, rapaz do céu, o Gabriel ontem falou assim, olha, pelo cálculo aqui, é muito chão, eles vão chegar lá por 11 horas da noite. Rapaz, chegaram quase 2 horas da manhã, tá? Esse voo rasteiro, como bem disse o Elton Carvalho ontem, meu Deus. E é com o nosso Gabi diretamente de Campo Alegre.
1: Na altitude.
0: Na altitude, quem sabe viver, vive. É. Quem sabe viver, vive, o nosso Gabriel Fronze. Seja muito bem-vindo, Gabi. Opa, tá mudo, Gabi.
2: Maravilhoso por aqui,
0: aí,
2: só pra dar um ajustezinho. Ó, agora sim, ó, maravilhoso.
1: Não, ele, o Douglas. Detalhe rapidinho aqui, né? Ele meteu até um negocinho do 89 ali, uma sacola lá atrás pra fazer uma decoração.
2: Não, é um cenário, né, Elton
1: Carvalho? Ele pensa nos detalhes, entendeu?
2: É um cenário, né? A vida mora nos detalhes, né?
0: A vida mora nos detalhes. Essa
2: ai.
0: O delay tá show agora, né?
2: Isso, tá maravilhoso. Gente, é uma ótima tarde pra vocês, pra todos os ouvintes ligados aqui na 89, naturalmente os mais inteligentes do Rádio Esportivo Joinvilense. O Joinville chegou 1 da manhã. Para o jogo que acontece amanhã, então que acontece no domingo, né? Hoje ainda é sexta-feira. Então o Joinville deu toda essa manhã de sexta para que todo mundo pudesse recuperar. Já que teve algumas baixas de última hora, né? Antecipadas pela nossa companheira de imprensa da Nuta Malavolta. O Rigli está fora do jogo, assim como o Pedro Dias, sequer embarcaram na concentração do Joinville. Mas enfim, vai dar para a gente projetar bastante sobre o Jack e bastante sobre a seleção brasileira. Afinal, teve entrevista do técnico Carlo Ancelotti agora pela manhã e ele já confirmou que Igor Thiago e Lucas Paquetá começam o jogo contra o Egito.
0: Tá, e aquele pinhão na chapa aí, no fogão a lenha?
2: Era um momento, a gente tá com outras prioridades, assim, né, Douglas Martins? Não sei se você me entende muito bem ou não.
0: Ninguém janta, ninguém almoça, ninguém toma café.
1: E da assim, manhã. Né, teve uma época ali que a gente sabia que o Gabriel tava trabalhando num projeto aí, né? Agora o projeto já tá aí resolvido, né?
2: Agora o projeto já tá consolidado, né?
0: Não, mas e a manutenção, né, Elton?
1: A manutenção
0: é importante. Seja muito bem-vindo, Elton Carvalho, sextou na número 1 de Joinville.
1: Um abraço, Douglas, pra você, pro Gabriel, pra nossa audiência. Eu acho que, né, a gente tá chegando nessa sexta-feira, 2 dias antes do jogo, e muita gente tem se dado conta da importância que tem essa partida pro Joinville no fim de semana, né? Não é só classificar, mas também é garantir um calendário aí pro restante da temporada e dar mais um passo pra tentar garantir o calendário da próxima temporada também, né? Então não é um jogo qualquer, não. E apesar dos desfalques citados aí pelo Gabriel, informados em primeira mão aí pela nossa colega Danuta, eu acho que o Joinville não perde muito, não, né? Porque o Pedro Dias, reserva. Sim. O Rigley tá tentando se firmar, mas...
0: Não firmou.
1: Não aproveita, né, a oportunidade. Então o Joinville deve ir com basicamente a formação que o Serginho mais utilizou nessa temporada. Talvez ali com uma mudança de posição do Iago e do João Vitor, quem sabe, né? Ele tem manifestado bastante sobre esse posicionamento do João Vitor no campo. E eu espero que o retorno do Ian Barreto, porque o Joinville, né, perdeu bastante desde a saída dele também na lateral esquerda, né?
2: Sim.
1: O Joinville já não tem muita saída, aí o Dudu não tá passando um bom momento, o lateral esquerdo não existia, então fica difícil também ter alguma saída pelo lado, né? Agora com a volta do Ian Barreto, talvez o Joinville ganhe um pouco com essa saída pelo lado, a ver, né, se ele vai ser titular também, né, se vai começar o jogo, são coisas que a gente vai debater por aqui.
0: Perfeito, Elton Carvalho. E final de semana bem movimentado mesmo, tá, gente? Além do Jack que entra em campo contra o São Luís, domingo, 4 da tarde, com transmissão da 89, nós teremos também Jack Futsal amanhã contra o Jaraguá. E teve novo lote liberado. No segundo bloco a gente vai falar mais de futsal, mas dá tempo ainda de você ir ao jogo do Jack contra o Jaraguá. É só entrar no Instagram do Jack Futsal que você vai ver lá a publicação. E também falando de Copa do Mundo. Ô Elton, você até colocou na nossa pauta aqui sobre o possível time do Joinville Esporte Clube.
1: Isso.
0: Mas muito bem salientado por você também que tanto o Pedro Dias quanto o Rigli não são titulares.
1: Sim.
0: Então, para você se desenha, Thiago Rodrigues.
1: Dudu.
0: Dudu, Guti Botelho.
1: Botelho tá suspenso.
0: Né? Guti e Alisson, será quem?
2: Não, Léo Rigo.
0: Léo Rigo, né? Guti e Léo Rigo.
1: E o Ian Barreto.
0: Volta o Ian Barreto, certo.
1: Pablo, Tomás. Ah, eu acho que o quarteto da frente vai permanecer o mesmo. Só resta a gente saber
0: Iago de que Garrincha, maneira. João Vitor e Everson.
1: João Vitor e Everson. Acho que não tem muito segredo, não. Acho que também o Joinville não tem tantas opções assim. Ele teria o Pedro Arthur, que começou o jogo na última partida, mas eu não sei se vai ser mantido, né? Não me parece assim que... Parece que o Pedro Arthur, ele começou melhor quando ele veio do banco de reservas.
2: Sim, sim.
1: Do que como titular,
0: né? Mesma coisa do Higley, né? Porque o Higley, ele foi...
1: É, o Higley nem ainda, né, do banco de reservas, né? O Higley, vamos lá, né? Eu mesmo sou aqui e faço essa meia-culpa de que eu estava falando pro Higley ter um pouco mais de oportunidade, mas ele teve e não aproveitou, assim,
2: sim,
1: né?
2: Sim.
1: O Joinville, por mais que não tenha criado tanto na partida contra... Na sua última partida que venceu aqui contra o Guarani, né? Teve bastante dificuldade, a vitória veio no segundo tempo. Mas eu esperava um Higley mais participativo, assim, sabe? Não basta também só o jogador ficar esperando a bola chegar nele para ele poder resolver. Ele tem que se envolver mais com o jogo, sabe? Tem que tá mais aceso. E eu não achei que o Higley fez, assim, essa participação para merecer essa titularidade, embora nem tenha sido relacionado agora, mas mesmo que fosse, eu acho que seria um caminho natural dele voltar pro banco de reservas.
2: Mas sabe o que eu acho, assim, Elton? Eu lamento essa ausência do Higley na lista de relacionados, e assim, lamento a distância, né, do Joinville, essa logística que a gente bem falou. O Elton ontem até salientou, né, pô, essa logística existe pra todo mundo, Série D é isso, a gente sabe, sim, mas, pô, os caras saíram 11 horas da manhã, 10h30, 11 horas da manhã aqui de Joinville, e, cara, chegaram perto de 1h30 da manhã lá.
0: Muito
2: Não
0: tempo.
2: Dá pra gente achar normal, pra quem depende do corpo, pra quem depende desse rendimento, né, físico, em dia de jogo, mas não que isso também seja um empecilho pro desempenho do Joinville, tá, gente? Eu penso que isso é uma dificuldade, assim como todo mundo, como todos nós temos dificuldades na nossa vida. Mas o ponto que eu queria chegar dessa do Higley é assim, ó, não que eu lamento, sabe? Mas o cobertor do Joinville, ele é tão curto, que se em determinado momento do jogo você quiser colocar dois centroavantes, você vai ter que improvisar. Porque não tem um outro centroavante que não o Higley. O Joinville até tentou no ano passado ensaiar com outro menino da base, né? O Yuri tentou colocar ali, dar um ritmo. Mas pra mim é esse o ponto. Não chega a ser um grande problema, uma dificuldade, mas se em determinado momento o jogo pedir, vai lá, né? Ah, o São Luís fez 2x0, um exemplo, né? Oxalá que não, mas enfim, o São Luís fez 2x0. Aí o São Luís fazendo 2x0, o Jack precisa colocar dois centroavantes dentro da área pra apostar no chuveirinho e tudo mais, vai ter que colocar o Mike, que não é um jogador da posição. Então assim, não é um problemaço, tá, gente? Mas eu acho que a nossa função aqui como comentaristas é tentar ver todos os cenários. E talvez se o Joinville precisar de um outro vou dar um exemplo.
1: Na verdade,
2: se o Higley...
1: Usou, né, Gabriel?
2: É,
1: no último
2: isso?
1: jogo ele já usou dois centroavantes, mas em dado momento do jogo não funcionou. E aí ele preferiu botar o Iago dentro da área.
2: Sim.
1: É essa ideia que eu tô visualizando assim pro Joinville agora. Ah, mesmo começando o jogo, vai. Se eventualmente ele não quiser começar com o Iago, que ele quiser poupar o Iago, não sei como é que tá a condição física do Iago, né? O Iago relatou que não tava tão bem na última partida, mas se preciso fosse, ele ia pro sacrifício e foi.
2: Sim, sim.
1: Mas eu acho que seria essa alternativa o Iago. Mas aí, se a gente for pensar, tá, o Iago não começa o jogo, o João Vitor vai começar pelo lado, o Garrincha vai começar pelo outro, talvez o Everson vai ser o centroavante. Quem que seria esse meio? Seria o Mike? O Mike também já teve a oportunidade
2: de ser. O Ítalo não dá, né?
1: Não.
2: O Ítalo não tem como.
0: Tem o Vinícius também, que entrou.
2: Eu acho que o Vinícius é um pouquinho atrás, daí talvez na do Tomás, né?
1: Mas o Joinville precisaria desse meia aí, né?
2: Porque não, eu acho que...
1: O Mike, eu imaginava que o Mike seria até o titular natural pra essa reposição aí, né? Não foi. Acho que até o Vinícius tá mais na frente dele, em termos de oportunidades, do que o Mike mesmo, Gabriel.
0: É, porque quando
1: apesar de jogar mais recuado.
0: É, mas quando o Serginho colocou o Mike, botou de falso 9, nada a ver, né?
1: Teve isso, uma vez boa. Só que ele colocou como meia, né? Foi na primeira partida do Mike.
2: É que pra mim o ponto principal é assim, ó. Se de repente o Everson torce o tornozelo com 5 minutos de jogo, já que vai ter que mudar a sua plataforma.
1: Sim, sim.
2: Ele tem que mudar a sua plataforma. Esse é o ponto. Então, pra mim, assim, ó, ele escolheu jogar num 4-2-3-1 com um centroavante lá, finalizador, um jogador terminal lá na frente. Se acontecer alguma coisa com o Everson, não tem isso. Então, acho que o nosso papel aqui é evidenciar de que não é um grande problema, mas ele pode se tornar uma adversidade pro Joinville.
0: Mas, lembrando que teve algumas vezes que o Iago Dias, né, foi colocado como centroavante, mas a gente percebe que a característica dele é pelo lado, que ele consegue performar melhor pelo lado, né, Elton Carvalho?
1: Era isso que a gente tava falando aqui, que eu acho que o Iago pode jogar por dentro, tá? Não tem problema dele jogar por dentro. Eu acho até que o Iago é um jogador de mais idade, né, um jogador bem mais rodado do que o Garrincha e do que o João Vitor. Eu faria essa experiência de jogar com ele por dentro. Eu acho que ele tem mais o faro do gol, vamos dizer assim, né? Em comparação com o Garrincha e com o João Vitor. Se tiver que sacrificar alguém, já que o João Vitor estaria, supostamente, segundo o Serginho, sendo sacrificado, porque ele estava jogando por dentro, sendo que não é a dele, de acordo com o próprio Serginho, então coloca o João pelo lado, para ver se ele rende um pouco mais, e deixa o Iago por dentro, como ele jogou no final do segundo tempo contra o Guarani. Porque o Iago, ele fez gol já, os dois últimos gols do Jack contra o Guarani ele marcou gol, contra o Carlos Renault lá ele marcou gol, deve ter mais algum aí que eu não tô me recordando, mas é um jogador que realmente colabora mais pra última bola, vamos dizer assim, né, pra definir a jogada, mais do que o João Vitor e mais do que o Garrincha. O João Vitor precisa disso, hoje ele tá dependente muito do Everson, e, aliás, né, se a gente fosse fazer uma estatística, quantos gols os jogadores do Jack fizeram nesse campeonato aí? Fora o Everson, fora o Iago Dias e um do João Vitor. Quem mais marcou?
0: É isso mesmo.
1: Não tem, cara.
0: É até difícil listar.
1: Não tem?
0: É.
1: Não tem jogador que marcou gol, não. Tem o Higley lá na primeira rodada também. E é isso?
2: Esse é um ponto, tá, Elton? Eu acho que ele é bem salientado porque, assim, durante muito tempo a gente teve jogador... Vamos pensar na temporada passada, né? Breno Santos marcando gol, Guilherme Escuro marcando gol, sim. Zagueiros marcando gols, a bola parada funcionando bastante, e essa do Serginho, ela não funciona. Só que assim, ó, eu falava com o Marcão sobre isso, assim, sabe, gente? Eu tenho bem claro que esse não é o time do Joinville que vai conquistar o acesso. Podem me chamar de pessimista, de todas essas outras coisas.
1: Mas como vai ser então o time? Porque tá,
2: não, mas eu não vejo que esse é o recorte desse Joinville, né, que vai conquistar o acesso. Eu vejo que esse Joinville pode entregar o mínimo que a gente precisa agora, que é garantir um calendário nacional pro próximo ano. Sim. Isso ele vai poder entregar. Não vejo que esse é o Joinville que vai conquistar o acesso. Entendeu? Não vejo que essa é a foto que a gente vai ver lá no CT, ó, o Joinville que conquistou o acesso, ou o Joinville que foi campeão brasileiro. Só se o Jack começar a performar muito mais do que ele está performando até agora em 2 meses de competição. Então, em 2 meses a gente não viu isso, não vai ser em uma semana que eu vou falar assim, agora do nada não, então agora vai acontecer o negócio. Não, eu tenho que ser fiel ao que os meus olhos viram durante 2 meses. Mas vejo que pro objetivo básico, o Douglas, o Joinville pode chegar. Porque o objetivo básico é assim, ó, é a classificação. Cara, classificar, vai classificar, né? Como bem disse o Elton ontem, se a gente pegasse os matemáticos, tem lá 80, 85% de chance de classificar. Isso vai acontecer. O Jack precisa passar um mata-mata. E aí é essa força-tarefa que vai ter que começar a partir de domingo à noite com os 2 jogos que o Jack vai ter do mata-mata.
1: Olha só, rapidinho aqui, Douglas. Ó, listei aqui os gols que o Jack fez, são 9 gols até agora no campeonato. Quem marcou? Everson contra o São Luís. E 2 vezes contra o Santa Catarina, são 3 gols. Iago Dias, 2 vezes contra o Guarani e 1 vez contra o Cianorte.
0: Já passamos da metade dos gols.
1: Já são 6 gols. João Vitor contra o Cianorte, 7. Luiz Felipe Pará contra o Cascavel, 8. E o Higley naquela finalzinho do jogo contra o São Luís, 9.
0: 5 jogadores, né?
1: O Iago e o Everson, o Luiz Felipe Pará, o Higley e o João Vitor. 5 jogadores.
0: 5 jogadores.
1: E sendo que desses 9 gols, 66% aí são do Iago e do Everson.
2: Sim.
1: Então joga com o Iago e com o Everson. Esses 2 jogadores têm que estar em campo.
0: É.
1: Entendeu?
2: E assim, ó, rapidinho, gente. Participa com a gente, o Gustavo Heck, no chat, ele fala o seguinte. Vou até colocar o comentário dele aqui, ó. Por isso que a gente nunca vai sair disso. Enquanto estivermos com esse pensamento de pelo menos garantir a divisão... Eu concordo com o Gustavo, eu acho que não é isso que a gente precisa, mas é isso que a gente tem de momento, cara. O Jack tem problema com salário, o Jack tem problema com alimentação, o Jack tem problema com fornecedor, agora que tá entrando um dinheiro de uma antecipação, dá pra gente fechar os olhos e falar assim, não, agora o Jack vai ser o campeão brasileiro, ou agora o Jack vai conseguir a Champions League. Não, não vai. Então assim, ó, o que esse time pode entregar pra mim é bem claro. É conseguir garantir a divisão. Esse time tem condição de fazer isso. Não vejo que esse time tem condição de ser campeão brasileiro. Ah, Gabriel, mas pô, tu tá torcendo contra? Claro que não, né, cara? Tomara que o Jack ganhe todos os jogos agora, que a Arena encha todos os jogos, que a gente faça um monte de promoção de ingresso, mas a gente tem que ser fiel ao que tá acontecendo. O que tá acontecendo nesse momento é um time que é irregular, é um time que não é instável. E aí, o que o Jack tem que fazer em meio a essa instabilidade é pelo menos garantir o básico.
1: Vai lá, Douglas.
0: É que assim, ó, eu não tenho bola de cristal, né? Mas a gente é pago para comentar, para analisar e também, às vezes, no achismo, né? Nem sempre, mas às vezes. É o seguinte, para mim, fica muito claro que para a segunda fase o Joinville vai ter um grande reforço que vai ajudar muito no Joinville.
2: O Terra.
0: Então são dois. Eu não tinha lembrado do Terra. Um é o Terra, o outro é o Luizinho. Eu acho que para uma Série D, Gabriel Terra e Luizinho entregam e muito. Eu acho que com esses dois jogadores, numa das principais posições da equipe, que é o meio-campo e o ataque, o Elton listou, num campeonato ter só cinco jogadores que marcaram é muito pouco. 9 gols marcados é muito pouco.
1: Desses 5 aí, se a gente tirar os dois ali, né, o Iago e o Everson, aí acabou, né?
0: Aí acabou.
1: Aí secou, né? Porque
0: aí
1: é
0: secou
1: um
0: a fonte.
1: Do João Vitor, um do Luiz Felipe Pará
0: e
1: um do
0: Riga. Perfeito. Então assim, Gabriel Terra e Luizinho são dois reforços que eu vejo como suma importância para a segunda fase. Eu vejo como dois jogadores que vão chegar para titularidade no Joinville Esporte Clube.
1: É, assim, eu tô...
2: Pô, eu não acho assim, Douglas.
1: Tô com um pouco o Douglas, assim. Eu acho que eu tô, enfim, com um pouco de cada uma das opiniões, assim, ó. Eu concordo com o Gabriel, olhando esse time, eu não acho que esse time vai... Não tá com cara de acesso ainda. Não está. Talvez se esse time desempenhasse sempre como ele fez contra o primeiro tempo contra Santa Catarina, aí...
2: Sim,
1: aí
2: sim.
1: Seria outra coisa. Mas como ele não mostrou essa manutenção de atuações, eu tenho dúvidas. Teve um ouvinte que falou aqui, ah, mas em 2010 o time também não era lá essas coisas e subiu. Concordo. Bom, o time de 2010 também era bem razoável, né? Pô, o Pantico era o atacante do Jack, gente.
2: Uhum.
1: Então, e o Joinville subiu. Então, foi lá no tribunal e tal, mas até chegar no jogo contra o América de Manaus, o Joinville tinha a melhor campanha. Então também não era uma grande coisa. Talvez a defesa fosse o ponto forte daquele time lá, né?
2: Mas sabe o que é, Elton? Sem a gente querer voltar 16 anos no tempo, né? Mas o time de 2010, o Jack pega o jogo contra o Irati, a gente tem certeza que o Jack tinha um time melhor e que o Jack passaria.
1: Sim.
2: O Jack pega o jogo contra o Operário, a gente tem certeza que tinha um time melhor e que passaria. Contra o América de Manaus foi, acho que, o acaso do futebol. O time do Jack também, o time era sofrível, era, mas, pô, o time do América, eles não tinham bola pra treinar, né, gente? Então, assim, o Jack, a gente pelo menos tinha uma confiança que o Jack era melhor. Vou dar um exemplo pra vocês. Se cair Joinville e Blumenau hoje, a gente tem certeza que o Jack é melhor do que o Beck?
0: Nenhuma.
2: Entende? Ah, se sair Jack e Marcílio Dias, o Elton tava falando, pelo amor de Deus, que não caia com o Marcílio. Então a gente não tem essa confiança. 2010 o time poderia ser frágil, mas, cara, Carlinhos Santos, Luiz André, Claudemir... Não, entendeu? Tipo, pô, o Lima...
1: Ricardinho.
2: Ricardinho, Pantico...
1: Vou pegar
2: Pantico.
1: A escalação de 2010, assim, eu até vou refazer a minha opinião aqui, tá? Eu acho que o time de 2010 era bem melhor. Bem melhor.
2: Sim, sim.
1: Não, eu achei que era... Peguei um jogador ali...
2: Renato Santos, Fernando, mas, entendeu? Eduardo...
1: O time tinha o Fabiano, goleiro, que, enfim, era regular até a decisão, depois na decisão não era tão bom assim. Rafael Tesser, pô, dispensa comentários.
2: Sim.
1: Eduardo na outra lateral, Renato Santos, o Fernando zagueiro, Carlinhos Santos, Marcelinho, Marcelo Silva...
2: Pô, isso.
1: Ricardinho.
2: Luiz André
1: e o Charles no ataque. Pô, tinha um time. Tinha o Paulinho Dias ainda também.
2: Sim.
1: Tinha jogadores aqui que.
2: Tinha o Miro Bahia também, que compensava daqueles dois amigos,
0: Bahia.
2: Assim, né? Era um outro lado, assim.
0: Ô, Miro Bahia.
1: Bem melhor mesmo.
0: Oh, rapidinho aqui, mandar um abraço pro Junior Jack. Ele falando que o Terra é um jogador normal. Assina embaixo. Concordo. Mas é que, pra mim, por uma série D, que é um nível muito baixo, a gente tem que lembrar, com todo respeito, que a Série D é o nível mais baixo do futebol brasileiro. Então, para mim, é um jogador que ajuda, é um jogador que serve para a Série D. Né? Lembrando que tudo que a gente fala é com a realidade de Série D, tá, gente?
2: E tem que trabalhar com números, né, Douglas? Qual era o aproveitamento do Jack enquanto o Terra esteve em campo e qual foi o aproveitamento do Jack sem o Terra em campo? Só isso.
0: É. Perfeito.
1: Não, e esses debates são bons aqui, né, que reforçam, assim, lembram, aliás, a memória da gente. E geram muitos debates, tô vendo aqui o Jaiminho também falando, mas esses jogadores também não eram nada na época, pô. Mas em 2009, 2010, o Joinville... 2010 o Joinville foi pra final do Catarinense.
2: Uhum.
1: Perdeu pro Avaí, foi campeão do turno. E em 2009 ele foi o terceiro colocado, não conseguiu a vaga na Série D porque a Chapecoense conseguiu como vice-campeão, mas o Joinville foi terceiro colocado do estadual. E com esses jogadores aqui também, o Ricardinho já tava aí, Renato Santos já tava aí, quem mais ali? O Carlinhos Santos já tava aí. É. O Fabiano já tava aí. Pô, tinha um monte de jogador aqui.
2: Já que a gente entrou nessa, assim, Elton...
1: Eduardo.
2: Eu entro sempre num ponto de jogadores que podem que jogadores que podem performar, né? Esse time de 2010, ele não tinha nada de tão extraordinário assim, mas o Renato Santos depois jogou Série A pelo Flamengo, lógico. O Eduardo depois jogou Série A pelo Atlético Paranaense, por vários outros times, isso, o Ricardinho também subiu de divisão, as coisas elas foram acontecendo. Desse time hoje do Jack, cara, tomara Deus que a carreira de todo mundo deslanche, mas será que a gente vê alguém hoje no Jack jogando a Série A daqui 2 anos? Entende? Aí tem que fazer uma força-tarefa pra, pô, será que o Everson vai jogar uma Série A? Será que o Garrincha vai jogar uma Série
0: A? Talvez o Thiago Rodrigues? Uma Série B?
2: É isso, entendeu? Então tem que ter essa análise que é um pouco mais sensível.
1: Ah, o Joinville teve vários jogadores ali também, desses de 2010, que foram campeões em 2011 na Série C já.
2: Sim.
1: O Ricardinho foi campeão e capitão.
2: Sim, Renato Santos.
1: O Renato Santos também.
2: Eduardo.
1: O Eduardo foi lateral também, absoluto. Pô, só aí, essa é uma boa,
2: Lima. Bom exercício.
1: O Lima é que não jogou na Série D 2010, né? Mas estava no começo
2: da temporada. Ele joga até o mata-mata. Ele joga até o primeiro mata-mata. Aí o primeiro mata-mata, quando chega o Pantico, o Lima vai embora. Isso. E aí depois, em 2011, como ele estava machucado, ele volta no mata-mata de 2011.
1: Então, assim, esse exercício que o Gabriel faz é bom. Assim, a gente consegue imaginar hoje jogadores do Jack, da atual Série D, que seriam titulares num eventual título de Série C, teria que melhorar bastante.
0: Vamos pro intervalo? Vamos. A gente já estourou o bloco aqui, a gente vai pro rápido intervalo. Na volta tem mais 89 Esportes. 89 FM.
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0: Meio-dia e 25.
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0: Muito bem, de volta no 89 Esportes, aqui no 89 FM, em nome de Poste Joiart. 50 anos no mercado, a Joiart trabalha com linha de postes de entrada e energia padrão Celesc. 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A gente segue por aqui com muita alegria no 89 Esportes, agradecendo a audiência de todos vocês que estão em 89.5 na número 1 de Joinville. E para quem está também no nosso YouTube, tá? Que agora mudou, gente. Agora nós estávamos na Arena da Tropa, 89 FM Joinville, no Facebook também. Centralizamos tudo para o @89FM Joinville. É só procurar 89 FM Joinville no YouTube, que você consegue conferir o 89 Esportes com imagens, tá bom? Olha só, falando do futsal, teve novo lote liberado, tá, gente? E vai ser no palco, é uma novidade. Novo lote liberado, pensando na grande procura, o Tricolor ampliou a capacidade e liberou um novo lote de ingressos para o setor das cadeiras do palco. Eles montam ali como se fosse uma arquibancada, muita gente já conferiu. E aí, um valor único de R$ 80,00 a compra pelo site ingressodevantagens.com.br. É um número limitado. Se o Juliano quiser mandar pra gente quantas faltam, só pra gente anunciar aqui, mas é um número limitado de cadeiras que você pode comprar, garantir R$ 80,00, preço único. Assistir lá do palco esse grande jogo amanhã entre JEC Futsal e Jaraguá, Liga Nacional de Futsal 2026, viu, Elton Carvalho?
1: É isso. Até surpreende, né, de ainda ter essa possibilidade de ter esses ingressos à disposição, porque agora a procura foi muito grande, né? E legal que tenha essa oportunidade, então quem ainda está tentando, dá uma corrida para garantir essa entrada aí no jogo contra o Jaraguá.
2: E eu acho que é assim, né, Douglas? Uma coisa é você ir ou levar a família para assistir um jogo do JEC, do JEC Futsal, né? Para assistir um jogo no Centro Eventos Carl Hansen. A outra coisa é você ir assistir JEC e Jaraguá com todo esse contexto que ele tá acontecendo, né? Então é óbvio que tem muita gente que vai preferir assistir em casa, né? Ah, pô, quero aqui no conforto, ou tô viajando aí por causa do feriadão, beleza. Mas quem tiver a possibilidade de não só acompanhar, assim, mas entender um pouco mais do que é esse contexto Joinville e Jaraguá, cara, o negócio é a primeira prateleira da modalidade, né? E aí, obviamente, né, o Júlio César participa aqui com a gente no chat e fala, obviamente é de se lamentar que a gente tenha que ficar quebrando a cabeça em criar alternativas pro jogo quando a gente deveria ter um palco que recebesse um jogo desse tamanho, né, um duelo desse tamanho. Então aí é o pessoal do JEC Futsal, em vez de pensar um pouco mais em estratégia de jogo, né, não só a comissão técnica, eu digo o time como um todo, pensar mais em estratégia de jogo, na experiência do torcedor, tem que ficar quebrando a cabeça para tentar colocar mais gente, porque o Centro Eventos, infelizmente, não foi pensado para isso.
0: E acharam essa solução no palco, Elton Carvalho?
1: É uma solução mesmo, né? Tem jeito, tem que criar esses caminhos aí para ver se consegue colocar mais gente e atender essa demanda que é bem alta.
0: Perfeito. Ó, vamos fazer o seguinte, nós...
1: Acho que a gente tem agora o Serginho aqui,
0: viu? Isso, eu tenho aqui também. Eu vou botar aqui, eu consegui baixar. Eu vou falar o seguinte para vocês. Elton Carvalho e eu estávamos desesperados durante o intervalo porque não conseguíamos baixar de jeito nenhum a sonora do Serginho.
2: Pronto.
0: Mas agora, tanto ele quanto eu conseguimos. E aí, Elton, você vai rodar aí?
1: A não ser que a gente queira colocar aqui no vídeo. Aí, Gabriel, você consegue dar uma força aí? Porque aqui
2: Consigo. Não
1: tá dando jeito. Aí a gente coloca no vídeo também para quem tá nas plataformas digitais.
0: Ah, então tá bom.
1: Aí, o Serginho. Eu não sei se tem o Gucci ali também, mas eu não consegui verificar aqui se tem o Gucci ainda. Mas enfim, são a entrevista do Serginho aí falando sobre essa partida contra o São Luís. E o Gucci que vai jogar ao lado do Léo Rigo, né? Essa também é uma novidade, né? O Léo Rigo pela primeira vez vai jogar como zagueiro mesmo, né?
2: Boa.
1: Porque até agora não aconteceu, só jogou como lateral esquerdo lá na partida contra o Santa Catarina, acho que mais ocasionalmente, né? Porque era uma tentativa do Serginho de colocar ele como um jogador para ganhar a bola parada, talvez, e no fim ele atuou 3 minutos ali como lateral esquerdo.
0: Mas o Elton, assim, ó, que eu esteja muito errado, Deus, que eu esteja muito errado, mas eu olhei o Léo Rigo e me preocupei, viu, Elton Carvalho? Ele tá pesado.
2: Pô, eu também,
0: demais.
2: Tá, Douglas?
0: Pesado.
2: Eu também.
0: Pesado.
2: Cara, eu não tenho aparato nenhum e, na verdade, eu não deveria nem dar essa opinião, assim, mas eu tenho que ser honesto com o que eu penso com a audiência da 89 FM, porque eu não tenho análise de fisiologista, eu não tenho percentual de gordura, eu não tenho nada disso. Eu tenho o que o meu olho viu. Não. O meu olho olhou pro Léo Rigo e falou assim, pô, já foi melhor, hein? Já teve numa outra circunstância, porque a gente se acostumou a ver o Léo Rigo com outro biotipo aqui no Joinville. Então, volto a dizer, não tem análise de percentual de gordura, não tem análise de velocidade de sprint, de corrida, de tempo médio, não tem nada. Eu só tô olhando, falando aqui o que o meu olho viu. E aí se o Jack quiser até ajudar a gente, pessoal da fisiologia, não, ó, agora ele tá com um percentual menor, tá correndo mais, né? Tá dando um número de pics maior aí, tudo bem. Pô, legal e com maior prazer, eu acho que a gente tem até o dever de trazer essa informação por aqui. Mas o que o meu olho viu foi um Léo Rigo diferente do que a gente já viu na temporada passada.
0: É, uma demora na reação, sabe, Elton Carvalho?
1: É. Esperamos que não atrapalhe e que seja, faça um jogo justo, assim, né?
0: Tomara, o Luiz tomara aí, de
1: ele
0: coração.
1: Ele precisa mesmo dessa boa exibição do Léo Rigo aí pra que ele consiga essa classificação. Bom, se o Joinville... não depende só dos zagueiros, né? Mas se a defesa conseguir não ser vazado, o Joinville, no mínimo, já garante um empate lá, que já seria um grande negócio também, né?
0: Perfeito.
1: Atual circunstância.
0: Ô Elton, a gente já tá... É só dar o play aí, que a gente já tá com o Serginho Catarinense para falar no... O Serginho Braga para falar no 89 Esportes. Bora! 89 Esportes!
1: Foi?
0: Não. Tá mudo.
1: Ué.
0: É porque ele é um homem de poucas palavras.
2: A ver se lá em cima não tá mutado o YouTube como um todo, o Elton Carvalho. Mas enfim, dá pra gente ajustar isso daqui no próximo bloco. Trazer... ou dá pra rodar por aí também, né, Douglas?
0: Eu vou rodar por aqui. Roda, vamos ouvir o Serginho Braga, técnico do Joinville Esporte Clube, aqui no 89 Esporte. 89
3: Esporte! Semana produtiva, né? Treinamos em Joinville bem. Foi uma semana que a gente fez alguns testes, né, da equipe que a gente vai iniciar essa partida difícil, né, uma partida muito importante para o Joinville Esporte Clube. A gente treinou finalizações, fez algumas mexidas na equipe e graças a Deus chegamos bem em Juí e a gente faz o dois treinamentos aqui para acertar um pouquinho mais ainda a equipe para que a gente vá para esse confronto muito forte, sabendo da responsabilidade que é esse jogo para o Joinville Esporte Clube, que vale a nossa classificação. O Joinville vem forte, né? A gente sabe que a gente pode conseguir a primeira colocação, levar também o nosso mata-mata, principalmente o segundo jogo, para casa, né? Sabendo que é uma competição muito difícil, uma chave muito equilibrada. Que não tem ainda, acho que só tem um clube, acho que classificado, os outros ainda vão brigar ainda por posições ali, mas a gente vai fazer o nosso melhor para que a gente possa sair com a vitória daqui e conseguir essa primeira colocação, para assim a gente ter mais confiança ainda para esse mata-mata. Claro que respeitando a equipe do São Luís, que tem chances na competição e briga também por uma vaga, e eles jogando diante do torcedor deles, acredito que vai dificultar.

0: e vai conseguir essa classificação para nós.
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2: Aí o Serginho Catarinense falando sobre esse jogo. E uma coisa é muito clara, né, Gabriel, Elton e amigo ouvinte. O São Luís tem que sair para cima do Joinville. É nisso aí que, sim, o Joinville vai começar a encontrar espaços. Vai vir aberto o time do São Luís. É brechas pro Joinville, quem sabe matar o jogo.
3: E o São Luís também não tem aquela qualidade toda, né, Douglas?
2: É um outro time também,
3: que tem toda... Mas eu lamento, assim, eu acho que essa entrevista do Serginho hoje me virou uma chave, assim, que em vários momentos a gente não tem oportunidade de falar sobre isso. Eu tenho muito medo que o Serginho seja um Fabinho 2.0, tá, gente? Eu tenho muito medo, assim, porque o Serginho, que ele vá ser um técnico que daí treina aqui e depois, vai virar auxiliar de um, de outro, colar. Eu acho que o Serginho tem uma grande oportunidade, que tal qual o Fabinho, ele é um cara que entende do jogo, que entende do ambiente futebol, que é um ex-jogador. O Fabinho também foi um ex-jogador formidável. Só que, assim, eu acho que o Serginho tá desperdiçando oportunidades. E quando se tem uma entrevista coletiva, que ele pode trazer dados, que ele pode trazer números, que ele pode explicar um pouco mais, você ficar nessa profundidade rasa de que, não, a gente vai jogar por lá, o Pedro Botelho, ele é muito importante, você não dá a profundidade que pode mudar a carreira do Serginho. Então, entendo, assim, eu tenho muito medo que o Serginho vire um Fabinho 2.0, assim, porque vai virar um técnico que aqui, beleza, a gente entende, mas, cara, a carreira do Fabinho, pelo que o Fabinho entende de futebol, e aí quem já parou pra conversar em algum momento com o Fabinho sobre isso vai entender, a carreira do Fabinho deveria ter sido outra. Ela deveria ter sido outra. E ela não foi por N fatores. Uma delas é a forma do Fabinho, como ele se comunicava lá no início. Tanto que na última passagem do Fabinho, já era um Fabinho até em coletivas um pouco diferente aqui no Joinville. Mas eu lamento isso, assim. Eu acho que hoje me virou essa chave, assim, também, que é uma oportunidade que a gente tem de falar sobre isso. As entrevistas do Serginho, na entrevista passada, ele até chegou a falar um pouquinho mais. Ele falou, cara, pela primeira vez, ainda bem que a gente tava se preocupando, não era dentro de campo que a gente tava se preocupando fora, quando ele se referia aos salários atrasados. Mas eu acho que cabe ao Fabinho trazer, ao Serginho, trazer mais números, cara, trazer mais dados e fazer o torcedor entender um pouco mais a cabeça dele. Por que das escolhas, por que das variações de jogo? Eu tenho muito medo, assim, sabe, Douglas, que o Serginho esteja desperdiçando uma grande oportunidade. E quando ele fala numa entrevista coletiva, não é assim, gente, vamos lá dar uma entrevista. Não, você tem a oportunidade de fazer com que as pessoas entendam o seu jogo, que o mercado entenda o seu jogo, os torcedores entendam o seu jogo. E eu acho que o Serginho tá deixando um pouco dessa oportunidade escapar também.
2: É quando você começa a fazer no automático, né, Elton? Talvez falar por falar, de uma forma genérica. E isso não cai só sobre o Serginho, nós temos muitos profissionais que são assim, que vão falar num microfone, dar uma entrevista, sim, e nem pensam no que estão falando, sempre o mesmo discurso.
4: Eu entendo que ele tenta preservar um pouco o grupo, né? Os atletas, de uma maneira geral, mas eu acho também que é nosso dever também ser mais questionador também. Provocar mais essas, sim, perguntas. E natural que nesse caso aqui, que veio da assessoria de imprensa, não vá vir nada muito profundo, né? Até porque não é uma pergunta de profissional de imprensa, mas acho que também cabe a nós ter um pouco dessa... vamos dizer, dessa profundidade também, para a gente tentar, né, ao menos provocar essas respostas mais profundas.
2: É isso. Meio-dia e 42, a gente já vai para o intervalo, porque na volta nós temos muito a falar sobre seleção brasileira. O pessoal está mandando mensagem no WhatsApp, falando que não está achando o nosso YouTube. Então deixa eu repetir aqui, gente. 89 FM Joinville, é só procurar assim no YouTube. Quem procura Arena da Tropa, abre o canal da Arena da Tropa, já tá um recado gigantesco lá falando que a gente mudou, o novo endereço. Então é só ler um pouquinho com carinho lá, que aí você consegue se direcionar pro 89 FM Joinville para curtir também no YouTube, tá bom? A gente vai pro intervalo, na volta tem mais 89 Esportes, não saia daí. 89
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2: Meio-dia e 42.
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2: De volta no 89 Esportes, aqui na 89 FM, na Joinvilense de verdade. Olha só que bacana, amanhã o 89 Esportes será em Pirabeiraba, ô Gabriel Fronzo.
8: Boa. Não, legal, né? Loja Laranja Lima, que frequentemente esteve aí conosco, né? Dentro do 89 Esportes, homenageou todas as crianças da nossa equipe. Então, bacana que estaremos por lá amanhã às 11 da manhã com toda a tropa de elite direto do distrito de Pirabeiraba, Douglas Martins.
2: É isso, bacana demais. Um abraço a todo o pessoal da loja Laranja Lima. Gente, o Ancelotti anunciou que Paquetá e Igor Thiago, os dois que contra o Panamá realmente entraram muito bem, serão titulares contra o Egito amanhã, jogo que acontece 7 horas da noite. Eu quero saber a opinião do Gabriel Frunze e a opinião do Elton Carvalho em relação a isso.
9: Eu acho que o Paquetá é uma boa alternativa para tentar um equilíbrio maior ali no meio-campo da seleção brasileira, né? Que hoje estava só com o Casemiro e com o Bruno Guimarães. Não tem nenhum outro meia ali, né? A seleção estava jogando com...
8: Sim.
9: Com atacantes, né? Dois de lado, um de velocidade por dentro, que era o Rafinha. Então acho que essa chegada do Paquetá tenta trazer um pouco mais de equilíbrio. E a presença do Igor Thiago é para testar a seleção com o centroavante, né? Porque também eu acho que tudo é uma engrenagem, né? A partir do momento que você tira essa formação com quatro atacantes, que são muito móveis, né? Rafinha, Matheus Cunha, Vini Júnior e Luiz Henrique, você precisa encontrar uma alternativa para equilibrar o meio-campo, mas sem deixar o time fortalecido ofensivamente. E eu acho que aí a chegada do Igor Thiago como referência, como centroavante, também busca um pouco desse equilíbrio, né? Ele basicamente muda a plataforma, né? Ele deixa de jogar num 4-2-4 para jogar num 4-3-3, vai, mais tradicional assim, com o Paquetá ali ocupando o meio-campo e o Igor Thiago a centroavância, já diria meu amigo Gabriel França.
8: Quero então, te obrigar. Então, assim, Elton, eu fiquei com essa impressão também quando no meio da semana eu vi essa escalação da seleção brasileira, sabe? Mas olhando todos os relatos dos nossos companheiros que acompanharam os treinos lá nos Estados Unidos, era uma seleção que mantinha o Paquetá do lado direito mesmo, em que em determinado momento o Paquetá dava um passo para dentro e liberava esse corredor direito para o Wesley. Eu te confesso que eu tô bem ansioso, sabe, Elton? Porque eu vou muito na sua. Se a gente for ver no papel, vai parecer que muda a plataforma. Mas o Ancelotti, enfim, tanto que hoje pela manhã eu falava sobre isso com o Marcão. Ontem ele fez uma salada de fruta na seleção brasileira. Ele trocou um monte de gente, trocou na zaga, trocou no ataque e tudo mais. E era necessário a gente esperar essa coletiva de hoje pela manhã, onde ele confirmou o time. E tem um ponto que eu acho que me ganha muito, Douglas e Elton. Essa fome do Igor Thiago. É. Tu olha pra ele, você vê o prato de comida na frente, assim, que é um cara que tá querendo mesmo. Então, enquanto alguns outros jogadores ainda estão ali concentrados, esperando se performar, vem o Igor Thiago atropelando todo mundo. E eu acho que você presentear um cara que mostra essa fome com essa vaga de titular no último jogo antes da Copa do Mundo, mostra que todo mundo tem que estar bem aceso pra começar o Mundial.
2: Ah, e não há dúvidas que ele vai dar a vida, né, Elton Carvalho? Sendo a oportunidade de você... Termina um amistoso como titular, a probabilidade de você ser titular na Copa do Mundo, caso você repita o mesmo desempenho nesse segundo amistoso, é muito maior.
9: É, eu acho que a seleção ainda está em formação, né? Uma equipe que, assim, está sujeita a mudanças. Tem algumas certezas já no time, por exemplo, Vini Júnior vai ser titular, isso é indiscutível. Sim, Casemiro vai ser titular, Bruno Guimarães vai ser titular.
2: Marquinhos, Gabriel Magalhães.
9: Gabriel Magalhães vai ser titular, o próprio Wesley, acho que talvez seja, tem um Ibanez aí, como a gente discutiu, mas eu acho que outras posições a vaga tá aberta.
2: E no gol?
9: É isso, eu ia falar justamente agora do goleiro também, acho que até goleiro tá aberto ainda, então... esses testes aí vão dar uma noção pro Ancelotti pro primeiro jogo, mas ao longo da Copa do Mundo pode ser que essa coisa mude mesmo.
2: Olha, o Alisson, eu acho ele um baita de um goleiro. Ele não à toa foi eleito o melhor goleiro do mundo várias vezes.
8: Sim.
2: Mas a parte física dele parece que tá um pouco comprometida.
8: Tava parado, né? Tava parado.
2: Dois aí meses, acho, falar. Né?
8: Isso, dois meses parado. Rapidinho, gente, só pra gente fazer um registro aqui bem legal. Ontem o Sub-17 do Jack jogou lá no complexo Rosa Golden mais uma vez. Ele tá com um problema na situação de campos, né? As pessoas às vezes não entendem. O Jack tem um CT, tem a arena... E graças a Deus que tem essa parceria ali com a Islana, com o Lucas, com o Jorge, com todo o time do Rosa Golden ali, o Joinville consegue jogar lá no Rosa Golden. Frequentemente já jogou aí no campo do seu Elder, né? Lá no campo do Jativoca também. Mas ontem mandou o Sub-17 a campo e venceu o Avaí pelo placar de 2-1, cara. Opa. Resultado bem importante no Sub-17 do Joinville, com toda a dificuldade que tem o Jack no Sub-17. E nas categorias de base, de modo geral, né? O Joinville tá em terceiro lugar, cara. Terceiro lugar no Sub-17, Figueirense em primeiro com 22 pontos, Criciúma também com 22, e o Joinville com 19 pontos no Sub-17. Então, muito legal o que tá acontecendo. Na situação do Sub-15, daí já é um outro formato, né? Sub-15 já tem uma negociação diferente, já é o pessoal dentro daquela situação do Jack Mirins, né, das categorias lá diferentes do Joinville, e aí o Joinville não vem bem. Ontem, jogando em casa também no Complexo Rosa Golden, perdeu de 6-1 pro Avaí, e está em oitavo lugar no campeonato, com apenas 8 pontos somados em 12 jogos. Mas, cara, essa do Sub-17 foi legal, tá? Porque assim, cá entre nós, né, é aquilo que a gente sempre fala, a principal categoria é a Sub-17, e se mesmo com todas as dificuldades que a gente vem falando, de alojamento, de transferência, de comida, de ajuda de custo, de tudo mais, o Jack tá conseguindo vencer o Avaí e tá em terceiro lugar, alguma coisa de positivo tem nesse trabalho que tá acontecendo no Sub-17 do Joinville também.
9: Só voltando ao assunto Copa do Mundo aqui, né, antes da gente falar novamente da seleção brasileira, destacar dois amistosos que chamaram a atenção ontem, né, o empate da Espanha contra o Iraque por 1-1, e você olha, pô, a Espanha matou com o Iraque? Só que a Espanha tava desfalcada do Lamine Yamal, do Nico Williams, do Zubimendi, do Fabián Ruiz, do Cucurella, do Rodri, do Pedro, do Vitor Munhoz e do Oyarzabal.
2: Tava sem um time.
9: Basicamente só os melhores jogadores não estavam jogando. 1-1 Espanha e Iraque. E a França, com um time misto, perdeu pra Costa do Marfim. Mas a França também teve alguns jogadores ausentes. Mas tava lá o Mbappé, tava jogando, o Olise estava jogando. Saíram no intervalo, né? A França fez algumas alterações, mas tava lá o Thierry, que marcou o primeiro gol do jogo, né? Da França.
8: Bom jogador.
9: Mas enfim, eu acho que é um resultado que chamou atenção, inclusive repercutiu muito lá na França, em portais por lá, falando o seguinte, né? França ia esmagar todo mundo? Pelo menos no primeiro amistoso já não mostrou que vai ser isso aí, não. Então, eu acho que, né, não dá para tirar uma conclusão assim, a respeito de um jogo amistoso. Talvez os jogadores até estejam com um pouco de receio por conta daquela questão de lesão às vésperas do Mundial.
2: Ficar de fora.
9: Mas é bom a gente ficar de olho, assim, né? Talvez perceber pelo menos algumas fragilidades dessas equipes mais potentes aí nesses amistosos é uma boa oportunidade.
8: É, gente, foi muito legal assim, Douglas. É, durante a semana a gente comentou sobre como a França é uma catalisadora de problemas extra-campo, assim, né? Como a França sempre tem isso. E óbvio que depois da derrota para a Costa do Marfim ontem por 2-1, já viralizou nos principais portais a falta de cumprimento do Mbappé com o Kanté. Então um tenta cumprimentar o outro ali na fila ali para ida para o campo, e aí isso já gera uma outra polêmica, entende? Ah, daí o Kanté já não fala com o Mbappé, que daí já tem esse outro negócio. Então assim, a França por campo e bola, ela é uma das favoritas, a principal favorita, talvez na minha opinião, na minha opinião é a principal favorita para a Copa do Mundo. Mas a ver o quanto todas essas pessoas reunidas juntos durante 60 dias... Essa panela de pressão não pode estourar também.
9: Ô Douglas, e antes só de falar de Neymar também na seleção brasileira, a gente estava falando do Ancelotti aqui sobre a escalação, né? Eu acabei de ver uma matéria aqui no Globoesporte.com dizendo o seguinte: o Ancelotti nunca repetiu uma escalação em um ano de comando na seleção. Ele testou 11 escalações diferentes. E com certeza vai testar uma nova contra o Egito nesse fim de semana. Então, sinal de que ele não se preocupa muito com esse negócio de...
8: Sim.
9: De qual que vai ser o time que vai
8: jogar. Mas também assim, né, Elton, tem um seriado na Globoplay agora que acabou de sair, falando sobre essa gestão do Ancelotti, né, nesse pouco mais de um ano na seleção brasileira. Mas passaram alguns caras ali também que, pelo amor de Deus, né, o Richarlison, o Wanderson, o Alexandre Zagueiro, tantos outros assim, aí não tem como o cara também repetir a escalação sempre, né?
9: Tentou dar oportunidade para alguns aí, né?
2: Rapidinho, antes da gente falar do Neymar, gente, a partir do dia 11 de junho nós estaremos com o Estádio Miller, no Shopping Miller 89 Esportes, vai acontecer lá nas quintas e nos sábados, vai ter troca de figurinhas, vai ser bem bacana essa experiência junto com 89 FM, tá? É a Seleção 89 com o Estádio Miller no Shopping Miller, estaremos lá todos os dias a partir do dia 11 de junho. E dia 13 tem a estreia do nosso Brasilzão.
8: Inclusive com troca de figurinhas, ó. Tô aqui com as minhas figurinhas repetidas.
2: Aleluia, né?
8: Troca de figurinhas lá no Shopping Miller também.
2: Olha, o que eu pedi pro Gabriel mandar as repetidas dele, ele vai mandar só agora, é brincadeira. Aí você pergunta, tá vendo o Gabriel na live, quem tá na nossa live, né? Qual que é a visão do Gabriel Fronzi? Que eu só tô vendo ele. Essa aqui, ó. Ó.
8: Tá vendo? Ah, isso aí.
2: Ó, o microfone, um bom vinho. Olá, minha amiga, tudo bem? Um bom vinho pra gente.
8: A Organização Mundial da Saúde diz que uma taça de vinho por dia faz bem, tá?
9: Quer mostrar mais um pouco da cabana aí, Gabriel?
8: Aqui, não, não, tô legal assim, né? Nesse enquadramento, tá bom? Tá, eu tenho aqui uma TV na minha frente, eu tô vendo o 89 Esportes
2: aquecido, com um retorno. Aquecido,
8: tá aquecido. É isso aí, tá frio, né, gente?
9: Como é que tá a temperatura aí no estúdio aí?
2: 28 graus.
9: Não, tá frio aqui, mas tá 27.
2: Não, o pobre é um negócio...
9: 27 graus lá fora, mas tá frio.
8: É isso, Dudu. O pobre é assim, a lareira tá ligada, mas o ar tá 19, né? Entendeu?
2: Tem que usar. Você é outro nível, Gabriel Fronzi. Medir 56, o Neymar vai fazer novos exames, né, Elton Carvalho?
9: Neymar vai fazer novos exames para saber como é que tá a lesão, né? Se ela evoluiu de alguma maneira ou não, se eventualmente pode compor um banco de reservas ali na partida de estreia contra o Marrocos. Mas enfim, né? Assim, eu gostaria que o Neymar tivesse uma recuperação tão rápida quanto a do Estevão, né?
8: Eu ia falar isso.
9: Que agora já aparece sem lesão. Caramba!
8: Por que não... Tá, e aí agora faz como?
2: Mas deixa o Estevão na pré-lista, pra que ele não colocou?
9: Porque o caso do Estevão era até de cirurgia, né?
8: Sim.
9: Daí agora isso até causou uma surpresa, assim, né?
2: Ele tá sem lesão. Cabeça de bagre nessa lista larga.
9: E o Estevão era o principal artilheiro da seleção brasileira do Ancelotti,
8: né? É que na verdade eu acho que é assim, né, Elton? Aí cabe os nossos coleguinhas de jornalismo também. Porque o Estevão deu uma declaração de que o médico disse que não havia mais lesão. Alguém tem que falar com o médico.
9: É, lógico.
8: Tem que falar com o médico e o médico tem que falar assim, ó, não tem mais lesão. Aí, cara, aí é um outro problema, porque imagina, um jogador do nível do Estevão, se o médico chegar e falar assim, ó, cara, não tem mais lesão, dá pra jogar. Aí, pô, você abrir mão de um jogador do nível do Estevão, aí é complicado.
2: E pra quem não sabe, gente, mesmo que alguém seja cortado da seleção, não adianta, o Estevão não tem mais a chance de ir, porque ele não está na lista, na lista larga do Ancelotti.
9: Verdade, não tá na lista larga. Eu ia dizer que pode trocar, né, mas ele não tava na lista larga.
2: Não tá.
9: É, daí já é.
2: E o primeiro da fila seria o João Pedro agora nessa lista larga aí, né?
9: Ah, não sei.
2: Porque o Ancelotti lamentou tanto a não ida do João Pedro.
8: A ver. Mas daí, nossa, gente, imagina, é óbvio que ninguém tá ali pra ser amigo de ninguém na Copa do Mundo, né? Mas imagina assim, se o Estevão tá na lista larga, aí falam assim, podem convocar, o Brasil pode mudar até o dia 12, tá? Até um dia antes do seu primeiro jogo. Beleza, aí ele chega, sei lá, no Rayan, ou no Gabriel Martinelli, fala, ó, beleza?
2: Tudo
8: dá uma
2: bom?
8: Segurada aí agora.
2: Como é que você está, meu amigo?
9: Não, mas acho que só pode mudar por lesão, Gabriel.
8: Isso.
9: Não, daí algum deles teria que estar machucado.
2: Ô, né? Martinelli, você não pode dar uma mancada? Ele ia falar, pode mancar um pouquinho?
9: Ó, pra gente fechar o programa, meio-dia 58 já, o pessoal tá gostando dessa história do Gabriel. Eu tô falando o seguinte, até, Gabriel tá vestido só com a parte de cima.
2: Será?
9: Não, tem gente perguntando se tem banheira dentro dessa cabana aí.
2: Será que o Gabriel Fronzi está de cueca fazendo 89 esportes?
8: Não. Cid Moreira... Na faculdade de jornalismo, vocês vão lembrar, né, gente? A gente tinha uma cadeira de telejornalismo que o pessoal falava que o Cid Moreira fazia de bermuda o Jornal Nacional, né? Vocês lembram disso?
2: Olha, tem um amigo nosso que foi fazer uma live no Facebook, a mesa era de vidro.
8: Ah.
2: É, tu ri, Nelto? Eu sei o que você tá falando. Aquela samba canção maravilhosa aparecendo no reflexo.
8: Não, ó, eu tô de... Ó, vou levantar aqui.
2: Levanta, vai lá.
9: Isso aí é desnecessário, né?
2: É, o homem está de calça, tá bom, boa.
8: Tô de moletom, certinho, tudo certo. Certinho,
2: certinho.
9: Né? Pra quê?
8: A Júlia meteu um aqui agora, né?
9: Vamos embora, um abraço,
2: gente. Olha, depois dessa eu vou falar uma coisa pra vocês, meus amigos. Agora o Gabriel Fronzi vai aproveitar sua cabana em Campo Alegre. Ele e sua amada esposa Júlia.
9: Tacinha de vinho.
2: Que sexta-feira maravilhosa, né, minha esposa? Aquele almoço, depois tem a sobremesa. Um abraço pra você, Gabriel Fronzi.
8: Viva la vida, um beijo.
2: Viva la vida. Um abraço pra você, Elton.
9: Brincadeira, né? Esse final do programa aqui foi típico de feriado, meu, né? Que isso, um abraço.
2: Largaram. Tá chegando o Diz a Rede com Tarde, Papo e Música.

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3: Uma e um.
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4: Boa tarde, Joinville. Sexta-feira, 5 de junho, céu nublado, 22 graus.

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3: Seja bem-vindo a mais uma edição do TPM Tarde Pop Música. Que tarde maravilhosa, porque sextou, isso mesmo. E é bom demais ter você aqui, ó, com TPM. Você esteve agora na companhia da Tropa de Elite, com 89 Esportes, e a sua participação é através do nosso WhatsApp.
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3: E chegando pra você, cafona, Gustavo Mioto.

0: É estranho de novo. É você tá aqui, ó, comigo. Não, não é estranho, não. É bom demais ter você aqui comigo na 89 FM, Joinvilense de Verdade, com Felipe Araújo. Simplesmente acontece com Péricles e Clone com Luan Santana. 991210089, esse é o nosso WhatsApp. Vamos aqui aos prêmios, vamos dar uma olhada? 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Eu tô aqui esperando por você. 89.
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4: 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Hoje é o seu aniversário. Que dia mais feliz. Que bom que você está dividindo esse dia tão especial da sua vida, do seu ano, aqui conosco na 89 FM. Mas você sabia que hoje os nascidos no dia 5 de junho unem a inteligência ágil de gêmeos com magnetismo realizador de escorpião. Com carisma único, as portas se abrem facilmente para o seu sucesso. Um coração nobre e profundamente apaixonado por tudo que faz. No amor, digamos que o seu magnetismo é irresistível. Você busca conexões reais, intensas e com total fidelidade, hein? Fugindo de qualquer relação superficial. Parabéns pra você nessa data, querida.
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4: Cadeira cativa, Zé Neto e Cristiano, uma boa tarde pra você. 1h29.
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1: Atende aí, bebê. Fala comigo.

E se foi sucesso, não que eu vá, os Barões da Pisadinha com a participação do Parangolê, toca aqui na 89 FM, Joinvilense de Verdade, Zé da Recaída com Gustavo Lima. E quem sente saudade sou eu, com Maiara e Maraísa. E a sua participação? 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
2: E tá chegando pra você ele, Rafinha. Vamos lá, boa tarde pra você.
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0: 89 FM Joinville de verdade, tá chegando pra você a Caixa Misteriosa. E hoje, finalzinho do nosso TPM Tarde Papo e Música, vai ter sorteio. Todos que acertam o que há dentro desta caixa misteriosa vai estar concorrendo um par de passaporte para o Beto Carreiro. Isso mesmo, o maior parque temático da América Latina. E você é o nosso convidado. Bom demais, não é mesmo? Então faz assim. Espero que você anote todas as dicas. Hoje, durante o programa, eu vou repassando algumas dicas. E aí você vai participando quantas vezes você quiser. Tá bom? Então vamos lá, então, para a primeira dica.
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0: 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Quase sempre me visto de preto ou azul. 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Vai lá, responde através do nosso WhatsApp. E não esquece de colocar o seu nome e também o seu bairro. E boa sorte pra você.
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3: Conta 10 segundos no relógio aí.

0: falta de tempo não, viu? Você só não tem prioridade.
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melhor do sertanejo do pagode embalando a sua tarde é aqui na 89 FM. Joinvilense de verdade mentirosa com o Gui Guilherme e Acostumou Errado com Davi Quaresma. Hashtag XGauchão, hashtag Fred Pneus, você vai enviar para o nosso WhatsApp e não esquece de colocar o seu nome e seu bairro, que é muito, muito importante, certo? Porque assim é fácil da gente entregar o presente quando você ganha, tá bom? No finalzinho do nosso TPM Tarde Papo e Música tem sorteio.

0: Balaio de Gato por Virado no Alho. 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
0: O progresso econômico e o respeito à natureza andam lado a lado na nossa cidade. A prefeitura abriu oficialmente a programação de Junho Verde com o lançamento da campanha publicitária Preserve. Isso também é Joinville. Um evento marcante na CIG, que contou com o plantio simbólico de árvores nativas e debates sobre planos de manejo. A Secretaria de Meio Ambiente lembrou que Joinville possui impressionantes 60% de sua vegetação nativa preservada e mais de 13 mil nascentes mapeadas. O encontro ainda premiou em dinheiro os proprietários rurais que protegem os nossos mananciais de água através do programa Água para Sempre. Ao longo de todo o mês, serão mais de 120 ações ecológicas gratuitas espalhadas pelos bairros. Faça a sua parte. Acesse o site da Prefeitura de Joinville e participe. Para mais notícias, continue acompanhando a 89 FM, 2:07. Sou Diza Reite, estou com você aqui no TPM Tarde Papo e Música, na sua melhor, na número 1 de Joinville.
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0: 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Bruno e Marrone, inevitável, boa tarde pra você.

0: É a sua tarde na mais ouvida, 89 FM, Joinville, se de verdade solteirou com Luan Santana e Prateleira. Conta M, Thiago, aqui pra você. X Gauchão é aqui com a 89 FM, Joinville, se de verdade. Hoje a gente tem esse presentão aqui pra você. Tá afim de um X Gauchão? Então bora lá, você vai colocar a hashtag X Gauchão, enviar para o nosso WhatsApp. X Gauchão, original do Rio Grande do Sul, atendimento é delivery e balcão, domingo a quinta-feira das 5h30 até as 11 da noite. Hoje, sextou. Então se sextou e amanhã sábado é até as 4 da madrugada, tem atendimento para você. Avenida Getúlio Vargas, 170, 170. É X Gauchão para você e a gente tem aqui para você valendo um X Gauchão. Bora lá, hashtag X Gauchão. Não esquece de colocar o seu nome e também o seu bairro. E boa sorte. 89 FM.
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0: 89 FM, 2h23.
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0: Céu nublado em Joinville, 20 graus.
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5: Fechando pra você essa sexta-feira com a Pancada da Semana. Isso mesmo, fique ligado, viu? Que toda segunda a gente tem papo de música com ele, Arthur Falk Rosa. Aumenta o som e vem com a gente.
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5: Só se for sozinho é a nova música de Jorge Mateus. Fiel à identidade que consagrou a dupla como uma das maiores referências em letras românticas do Brasil, a música aborda o desapego e a escolha de preservar o próprio coração após muitas desilusões. Está no ar Só se for sozinho com Jorge Mateus.
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3: Essa é forte, hein?

0: Do pagode ao sertanejo, a número 1 de Joinville tá com você, 89 FM Joinvilense de verdade, arrependidaço, com Ferrugem, até você voltar com Marília Mendonça e quem pegou, pegou aí com Henrique Juliano. 991210089, esse é o nosso WhatsApp. E vamos fazer o seguinte, vamos pra caixa misteriosa agora? Vamos lá pra segunda dica aí, valendo um par de Beto Carreiro World pra você. Já pensou que maravilha? Basta você enviar para o nosso WhatsApp, 991210089, o que que há dentro desta caixa misteriosa, certo? Vamos lá então para a segunda dica, finalzinho do nosso TPM Tarde Papo e Música, valendo aí então um par de passaporte para o Beto Carreiro. Vamos lá, segunda dica.
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0: Eu ando sempre de mãos dadas com a higiene. Mas o meu destino é o lugar mais sujo. Eu ando sempre de mãos dadas com a higiene. Mas o meu destino é o lugar mais sujo. Você sabe quem eu sou? Se você sabe, então bora lá. 991210089. A gente falou das minhas roupas, que eu uso preto ou azul normalmente. Quem sou eu, hein?
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1: 89 FM, 2h43.
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1: Céu nublado em Joinville, 21 graus.

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4: 89 FM, Joinvilense de verdade, previsão do tempo chegando para você, sexto Joinville. E o fim de semana chegou e o sol até apareceu hoje. Você que acordou um pouquinho mais cedo, viu o sol, não viu? É, apareceu sim. E agora estamos entre, depois foi para entre nuvens, agora a gente já tá aí tudo nublado, a máxima chegou a 22 graus, mas Atenção, porque ainda pode ter possibilidade de pancadas de chuva ainda esta tarde. À noite o tempo fica firme e o céu fica apenas com muitas nuvens. E aí, ó, liberando o seu rolê, tá bom? E amanhã, alerta meteorológico de boa notícia para o sabadão. O tempo abre de vez. O sábado começa com sol e diminuição de nuvens de manhã. A tarde promete ser ali ensolarada e à noite vai ter poucas nuvens. O máximo também chega ali uns 23 graus, vai sumir um pouquinho. Ideal para curtir o ar livre. Que bom, né? Previsão do tempo é com 89 FM.
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13: Preste atenção nessa história.
14: Pode rir, tá de boa,

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De segunda a sexta, a gente faz a festa no seu rádio com TPM Tarde Pop e Música. Fala Mal de Mim com Gustavo Lima. Eu ou Eu com Israel Rodolfo e Pássaro de Fogo foi com Paula Fernandes. 991210089, esse é o nosso WhatsApp. Salva no seu celular, lá, coloca lá, Joinvilense de verdade. É isso mesmo. Hashtag Fred Pneus, hashtag X Galchão.

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1: Traia Véia chegando pra você, lembrança boa, boa tarde.

0: Eu te amo, São Paulo!
1: Coisa linda!
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0: É 89 FM, Joinville, de verdade, fazendo companhia pra você nessa sexta-feira, 6 graus abaixo de zero, com Diego e Vitor Hugo, e Daqui Pra Sempre foi com Manu Batidão, e Número Chato foi com Léo Balbinotti, esta pessoa que já esteve aqui no TPM Tarde Pop Música, dando uma pequena entrevista, uma pessoa muito querida, viu? Vamos lá, então, agora a gente vai falar, vamos lá, meu povo. E nós vamos fazer o seguinte, nós vamos de Beto Carreiro agora? Vamos pra Caixa Misteriosa? Que eu acho que vai ser super top a gente soltar agora a nossa terceira dica. Pode ser? Lembrando, hein? Valendo um par de passaporte para o Beto Carreiro. Hoje, finalzinho do nosso TPM Tarde Papo e Música. Certo? O que será que tem dentro desta Caixa Misteriosa? Hoje mesmo já lançamos duas dicas. Agora vem a terceira.
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0: Eu sou comprado apenas para ser jogado fora. Eu sou comprado apenas para ser jogado fora. Você sabe quem eu sou? 991210089 responde pra gente. Não esquece de colocar o seu nome e também o seu bairro, que é muito importante. Finalzinho do nosso TPM Tarde Pop Música tem sorteio. Boa sorte pra você.
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0: 89 FM, 3:23.
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0: Céu nublado em Joinville, 20 graus.
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7: 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Quem disse que tamanho é documento quando o assunto é salvar vidas? Um garoto de apenas 11 anos virou herói da semana ao protagonizar um salvamento impressionante no interior de Goiás. Câmeras de segurança de um restaurante registraram o momento exato em que um idoso começou a se asfixiar, desesperado, após se engasgar com um pedaço de carne. Enquanto os adultos ao redor congelaram sem saber o que fazer, o pequeno Ramires não hesitou. Ele correu em direção ao homem e aplicou com precisão cirúrgica a manobra de desengasgo. O segredo de tanta agilidade? O Ramires é aluno do curso de Bombeiro Mirim e soube exatamente como agir sob pressão. Um exemplo gigante de que o conhecimento técnico e a coragem salvam vidas de qualquer idade. Para essa notícia, eu dou um like.
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0: 89 FM, Joinvilense, de verdade, você curtiu aqui com a gente. Tô passando mal com o Fernando Sorocaba, aí eu bebo com Maiara e Maraíza.
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0: 89 FM, 3:42.
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0: Céu nublado em Joinville, 21 graus.

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0: 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E tá chegando para você Foca na Fofoca comigo, Diz a Hate, aqui para você.
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0: Gente, olha, a fofoca de hoje vem direto de quem não tem o que fazer. É isso mesmo. Para tudo e foca nesse bafafá que tá deixando aí os ministros do STF sem saber se eles riem ou se choram. Um advogado entrou com uma ação séria pedindo para a Polícia Federal investigar uma suposta organização internacional de clonagem humana. Isso mesmo.
7: Pra quê?
0: Pois então, vamos lá então. E tem mais essa, tá? Além dessa clonagem humana, tem um controle mental e substituição de pessoas por clones. Será que sou eu que tô aqui? Não sabemos. No meio do bolo de nomes aí da petição, tem nomes como Papa. O Papa agora, sabe? O Papa Leão? Pois então. O Lula, o Bolsonaro e o Leonardo DiCaprio. Ou seja, foi lá, foi aqui. É assim, meu povo. E pasmem, e alega até que foi a Marília Mendonça. Ela está viva e quem morreu foi o clone dela. O grupo por trás disso se chama Babilônia. É o auge das teorias de conspiração. Gente, não preciso nem falar para vocês que isso virou piada na internet, não é mesmo? Você curtiu Foca na Fofoca aqui comigo, Diz a Rede.
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0: difícil, viu?
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2: Eu tô até cortando o vidro da garrafa pra ver se eu acho um pouco mais de álcool. Eu tô fumando até o quimba pra ver se eu aproveito 100% do cigarro.

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2: Tem coisas que parecem, mas não são. A gente não pode fazer nada quanto a isso.

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E a dar bom com Pedro, Paulo e Alex. E champanhe com Menos é Mais.

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Na versão brasileira de hoje, temos o cantor norte-americano Usher cantando My Boo, música de 2004. A letra mostra que mesmo após os dois seguirem caminhos diferentes e mudarem de vida, o carinho da juventude continua vivo, provando que aquela conexão é eterna e insubstituível.

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3: É 89 FM fazendo a trilha sonora da sua tarde. Vamos fazer o seguinte, agora vamos para Caixa Misteriosa, que no finalzinho do nosso TPM Tarde Pop Música tem sorteio e valendo um par de passaporte para o Beto Carreiro. Isso mesmo, todos que acertarem vão estar concorrendo a esse par de passaporte para o Beto Carreiro World. Nós já demos já 3 dicas no decorrer aí do programa e agora a gente vai para a quarta e última.
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3: Fico normalmente escondido, esperando para receber tudo que não serve. Fico normalmente escondido, esperando para receber tudo que não serve. Você sabe quem eu sou? Lembra? Meu guarda-roupa pode ser preto ou azul. Eu estou sempre de mãos dadas com a higiene, mas o meu lugar sempre é o lugar mais sujo. Eu sou comprado apenas para ser jogado fora.
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3: 89 FM, 4h22.
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3: Céu nublado em Joinville, 20 graus.
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4: Haverá sinais, Jorge Mateus.

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1: 89 FM, 4h41.
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1: Sol entre nuvens em Joinville, 20 graus.
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0: Oi, Filense, de verdade, vamos aos prêmios desta tarde. Isso mesmo, aqui no 89 FM, no TPM, Tarde Papo e Música. Vamos lá, então? Quem levou um X Gauchão Burger foi você. Bruna Cristina, Jarivatuba, 9715, afinalzinho seu telefone. E quem levou Fred Pneus? Rodízio nos quatro pneus, mais balanceamento, check-up em 30 itens. Anderson Correia Pinheiros, final 6938. Parabéns para você, Anderson. Parabéns para você também, Bruna. Obrigada pela participação. Tô entrando em contato explicando como retirar os seus prêmios.
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2: Diretamente de Belo Horizonte, Luan City 2.0. 11 no céu.

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1: Caixa misteriosa. E vamos pra nossa caixa misteriosa. O que será que tem dentro desta caixa? Preste atenção. Primeira dica, meu guarda-roupa não varia muito, quase sempre me visto de preto e azul, você já sabe o que é? Eu ando sempre de mãos dadas com a higiene, mas o meu destino é o lugar mais sujo. Terceira dica, eu sou comprado apenas para jogar fora. E quarta dica, fico normalmente escondido esperando para receber tudo que não serve. Você sabe o que é? Gente, eu quero dizer o seguinte, muitas pessoas participaram, mas poucas acertaram. Muita gente falou que era pazinha de lixo, teve gente falando que era lixeira, teve pessoa que disse até que era cotonete, mas não, gente. É o quê? Você respondeu saco de lixo? Então você acertou e está participando agora do nosso sorteio. Vamos lá, então? Apenas 47 pessoas acertaram. Isso mesmo, mais chance para você. Vamos lá, então? Bora! Vamos lá, cadê? Aqui estão os meus tambores, por favor, tambor. Que rufe! Aí está o nome. Quem ganhou, quem levou foi você, Larissa Feliski. Ou Feliskai, eu acho que é Feliski. Feliski, finalzinho 1062. Vou entrar em contato com você e explicar certinho como retirar o seu prêmio. Parabéns, você levou um par de passaporte para o Beto Carreiro, o maior parque temático da América Latina. Ô, coisa boa, hein? Parabéns mesmo, viu, Larissa? Vou entrar em contato com você. Obrigada. Bonitinho, ó. Chegou o final do nosso TPM Tarde Papo e Música. A gente vai ficando por aqui. A gente se encontra amanhã, às 8 da manhã, no Manhã Premiada. Isso mesmo. Fique agora com Top 89. As melhores da 89 FM juntinhas pra você. Que todos tenham um excelente fim de tarde. 89
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3: 5 horas.
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3: Coincidência demais, né?

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2: 5h22.
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2: 5h42.
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1: 6 horas.
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0: Boa tarde, Joinville. Boa tarde, toda a região norte de Santa Catarina. Boa tarde, ouvintes da 89FM. Os mais ligados, os mais atentos da rádio em Joinville. Agora, às 6 horas e 6 minutos, está começando o Joinville em Foco, com muita informação, comentários com credibilidade, que você só ouve aqui na 89FM. Muito obrigado para você que esteve até agora ouvindo aí a programação musical da 89FM. Depois do Joinville em Foco, você vai ficar com ouvinte.com e segue aí, porque hoje é sextou, né, gente? Hoje é sexta-feira. Vamos lá, vamos começar a trabalhar nesse finalzinho de sexta-feira. E eu, Marco Aurélio Braga, estou muito feliz e vou na sua companhia com muita satisfação até às 7 horas da noite. Vamos juntos nesta sexta-feira, 5 de junho de 2026. Olha, nós teremos uma entrevista muito especial no dia de hoje. Vamos falar sobre as obras do Centro Eventos Calhanzi, tudo aí que vão melhorar aí, tanto para o festival de dança, tanto para as competições esportivas. Amanhã tem o JEC Futsal contra o Jaraguá do Sul, no clássico pela Liga Nacional. Nós vamos saber tudo aí das movimentações da empresa que agora está gerindo o Centro Eventos Calhanzi. Mas vamos começar pelo tempo, que nesse momento temperatura boa, hein? 20 graus aqui na cidade de Joinville. Nessa sexta-feira começou a chover. Deu uma chuvinha, parou, deu até um sol. Tava aquele dia tradicional de sexta-feira. Bota casaco, tira casaco. É, eu tô na companhia aqui hoje mais uma vez da Dizarreite. A Dizarreite aí que substitui o Jonathan Marques, que pegou aquela folguinha de tarde, né? Não, tá trabalhando em outro, deu um outro compromisso profissional, o Jonathan Marques. E eu estou aqui na companhia dela, Dizarreite. E tu qual do boa tarde aqui? A Dizarreite hoje tá de olho no WhatsApp, hein? Na sua mensagem aqui pra 89FM. Boa tarde, Diza. Muito obrigado.
1: Boa tarde. Vamos pro WhatsApp agora? Vamos lá, dá esse sinal. WhatsApp!
0: 991210089. É isso aí, participe, né? Você através do YouTube da 89FM, também você que está no WhatsApp, no WhatsApp no YouTube da 89FM ou no WhatsApp, mande essa mensagem. Você que está no trânsito aí de Joinville, você que está em casa curtindo uma folguinha aí nesse feriado prolongado, mas você que está no trânsito aí, motorista de aplicativo, olha o pessoal do vigilante que está trabalhando nesse momento, olha o trânsito na sexta-feira, hein? Mesmo aqui com o ponto facultativo, nos órgãos públicos, sem aula, mas o trânsito tá complicado em alguns pontos da cidade, principalmente quem tá indo para a zona sul da cidade, a Monsenhor Gersino, a Rua Guanabara, né? A Rua Guanabara sempre naquele tradicional, né? Naquele tradicional fluxo ali na Rua Nacar, quando dobra a esquerda para pegar a Rua Guanabara, vai com o trânsito lento pelo menos até a Santo Agostinho. É o pessoal que vai pro Barro Fátima, pro Jarivatuba, pro Ademar Garcia. Um abraço para todo mundo dessa região da Zona Sul. Mas o trânsito não é diferente na Rua Florianópolis, também sentido sul da cidade. E na Monsenhor Gersino, como sempre, o trânsito muito pesado nesse final de tarde, início de noite. Olha aí, outras ruas aqui, o BR-101 começou a ficar também com o trânsito pesado. Tem um acidentezinho ali registrado no viaduto ali da 15 de novembro. Quem tá indo pro bairro Vila Nova, hein? Atenção ali, bem embaixo do viaduto. Tem um acidente por ali. Então cuidado, vamos devagar com o trânsito nessa sexta-feira, nesse sextou. Tem gente indo pro litoral, porque a BR-280, hein? Sem duplicação, há pelo menos, eu não tenho nem expectativa de lançar o edital. E vai vir a eleição agora e até o momento ninguém lançou edital da duplicação da BR-280, que está com trânsito pesado, sentido São Francisco do Sul, Barra do Sul. Um abraço para toda a região, todo mundo ligadinho na 89FM. E vamos fazer um grande aí final de tarde, início de noite. Você que está em casa, você que já cumpriu a sua batalha do dia a dia, vamos lá, vamos começar aí com as notícias do dia de hoje, dessa sexta-feira, dando um panorama. O que repercutiu mesmo essa semana foi o caso, mais uma vez eu vou falar aqui, né, o caso dessa mulher de 37 anos, que se passou por uma adolescente de 12, enganou uma família inteira em Piraberaba, enganou a igreja, enganou todo mundo, e agora apareceu o caso dela pra tudo que é lugar, no Rio Grande do Sul, no Paraná, em Goiás, no Ceará. Ela está há pelo menos 15 anos praticando golpe no Brasil inteiro. No Brasil inteiro, minha gente. Olha só, né? Que coisa impressionante esse caso aí dessa mulher aí de 37 anos. Foi repercussão no Brasil inteiro. Falamos aqui a semana toda, não foi outro assunto. É a cidade inteira comentando isso. E olha, eu vou dizer mais pra você, hein? O Brasil inteiro falando aí sobre esse caso, suspeitando, mas como é que foi, como é que não foi? E ela está presa em prisão preventiva decretada a pedido do Ministério Público de Santa Catarina por crimes de estelionato e falsa identidade. Essa mulher de 37 anos, identificada como Amanda Maria Souza de Oliveira, ela pelo menos praticou crimes aí, ó, nas cidades de Porto Alegre, Curitiba, Florianópolis, Chapecó, Nova Iguaçu, além de estados como Minas Gerais, Goiás e Ceará. É, e o caso está sendo investigado aí pela Polícia Civil para mais desdobramentos em todo o Brasil, mas agora chegou, né? Porque agora já pegaram ela, que é uma golpista profissional. É caso patológico aí, é caso de psicopatia. Até porque alguém fazer uma coisa dessa enganando tanta gente é psicopata. Vai me desculpar, precisa aí, né, de fazer exames aí para identificar qual é a doença que ela tem, mas o negócio é grave. Olha, as notícias do cenário nacional, hoje dando uma... Hoje um dia mais calmo, né? Um dia mais tranquilo aí, praticamente em todas as cidades aqui do Brasil, né? Porque o feriadão, muita gente emendou, muita gente viajando, as estradas agitadas, o litoral também aí, muita gente frequentando aí o litoral. E as notícias foram, de uma certa forma, bem calmo. Teve abertura aí do mercado financeiro, mas a surpresa é o dólar, hein? Que fechou a R$ 5,15, uma alta aí de 1,78%, ó, um salto significativo, é o maior patamar desde 2 de abril, fechou a R$ 2,15 o dólar, e o Ibovespa caiu, a Bolsa de Valores 0,77%, preocupando aí, principalmente o cenário da economia brasileira, tudo por causa aí dos dados dos Estados Unidos, a guerra no Oriente Médio e também a política de juros nos Estados Unidos, que também tem reflexo aqui no Brasil, e obviamente essa taxação, né, dos Estados Unidos em 25% aqui no Brasil, então o dólar subiu e subiu bem. Essas são notícias da economia, do Brasil, do mundo, nessa sexta-feira aqui em Santa Catarina também. Algumas movimentações, principalmente nas estradas, hein? As estradas de Santa Catarina muito movimentadas aí nessa sexta-feira, o pessoal querendo... Porque, olha, o tempo ficou chuvoso ontem no feriado de Corpus Christi, hoje já ficou estável, mas a previsão do tempo para amanhã é tempo seco, hein? Tempo bom, seco, sol, 23 graus a temperatura máxima, vai fazer aquele calorzinho, previsão zero de chuva. No domingo também, temperaturas pode chegar a 24 graus, bacana o tempo aí no final de semana pra gente curtir, pra gente aí aproveitar, e aí com esse tempo ruim aí, úmido, dá aí pra fazer aquela limpeza da casa. Sábado é que você já sabe, né? A patroa vai botar você pra fazer aquela faxina. É aquela faxina de sábado, né? Aquela faxina do dia, né, do final de semana aí, pra começar aí, bem, pra receber os familiares, receber gente, então, fazer aquele churrasquinho no domingo. Então, olha, essa semana teve pesquisa do Procon, hein? Falando aí do aumento, principalmente, dos kits do churrasco. Como é sexta-feira, hoje vou falar dessa pesquisa do Procon aí, falando sobre os preços do churrasco aqui, pesquisa do Procon, comparando com o mês passado, com o mês de maio. Subiu os itens do churrasco, principalmente, olha, o maior preço da subida aí, o tomate, hein? 35% subiu o tomate, hein? Aquele churrasquinho com tomate, 35%. O valor que mais caiu foi dos itens de churrasco, foi o sal grosso. Olha, dá pra chegar uma comparação em um comércio e outro em até 200%. Tem que pesquisar aí, pra comprar um salzinho, carvão, vai dar uma pesquisada aí pra comprar o mais barato. Vamos lá, vamos para o intervalo comercial. Depois do intervalo a gente volta, vamos entrevistar o Gabriel, coordenador do Centro Eventos Calhanzi, que vai falar isso, de todas essas obras, essa estruturação que está acontecendo no principal palco que a gente tem cultural e esportivo aqui na cidade. É só um instante e a gente já volta.
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0: de volta agora às 6 horas e 20 minutos, exatamente 6 horas e 20 minutos aqui em Joinville. Muito obrigado para você aqui acompanhando a 89FM através do YouTube, através do WhatsApp, através do aplicativo. Baixe o aplicativo da 89FM, vai ouvindo aí no fonezinho de ouvido, dentro do ônibus, né, na academia. Tem gente que vai à academia. Sexta-feira acho que ninguém mais vai à academia. Não, não, sexta-feira também não, né? Sexta-feira aí é outra vibe, né? Mas o pessoal que vai de segunda, sexta-feira, tem gente que vai às 5 da manhã, tem gente que vai no final da tarde. Agora aqui tem gente que vai pro terceiro turno, né? Tem gente que vai trabalhar. Eu, pro meu, depois que eu sair aqui do programa, eu vou aqui no centro da cidade, tem festa junina, já tô com a minha camisa xadreza, já tô. Ontem eu estive lá e comi 2 petinhos de carne e 3 cocadas. Ah, como eu falei, prometi, hein? Eu vou lá comprar a cocada. Tinha uma banca bonita de cocada ali. Tá bacana, hein? Vai aí o final de semana todo e depois
1: eu
0: retorna.
1: Eu gostaria de merendar.
0: Ah, é isso aí. E eu, depois eu acontece agora, nesse final de semana, e depois retorna dia 12 a dia 14 também. Tá bonita a festa, hein? Tem uma comilança lá bacana, tem um forró, tá? Você pode se divertir, ó. Fica a minha dica, hein? A dica do final de semana. Olha, eu agora nesse bloco aqui, estou recebendo a visita aqui para uma entrevista do Gabriel de Paula. O Gabriel que é coordenador do Centro Eventos Karl Hansen, conheço há muitos anos o Gabriel. O Gabriel faz um trabalho excepcional aí na área da cultura e eu estou aqui. Boa tarde. Boa tarde, Gabriel. Obrigado pela tua presença.
2: Obrigado, Marcão. Boa tarde a todos os ouvintes. É sempre um prazer, né? Falar do Centro Eventos Karl Hansen, que a gente tem cuidado aí nos últimos 2 anos.
0: Exatamente. O Gabriel, eu trouxe o Gabriel aqui porque o Centro Eventos Karl Hansen agora está sendo administrado pelo Instituto Festival de Dança, no qual o Gabriel é coordenador. E completou 2 anos agora, com várias obras que estão sendo realizadas lá no Centro Eventos Karl Hansen. Uma mais perceptível, e até foi elogiada pelo Gabriel Fronze hoje no programa. No programa do 89 Esportes, que vai ter uma fanfest lá pro futsal, que agora virou uma espécie de calçadão ali, né, na frente, entre o Expo Centro e Edmundo Dobrov, e o Centro Eventos virou um calçadão, justamente para isso, para facilitar o acesso, para fazer eventos. Como é que é? Você foi uma obra quase que prioritária nesses 2 anos?
2: Na verdade, foi a obra visível, né? Nos últimos 2 anos a gente tem trabalhado muito, mas é quase que imperceptível. Quem está mais no dia a dia consegue perceber. Então, sanado, a gente sanou quase 70% dos problemas internos, e aí agora a gente começa a tratar o lado de fora, né, com maior cuidado. Então, o principal motivo, né, dessa aplicação do paver ali no pátio é a questão do nivelamento, acessibilidade, né? Então, a gente tinha a calçada num nível, a gente tinha o asfalto em outro nível, o asfalto também tinha, era irregular, e agora não. De fato, a gente nivelou, são 3.500 metros quadrados que a gente abriu, né, nivelando em paver, que aí a gente ganha tanto quanto calçadão, quanto os locatários do Expo Centro, mas principalmente para o dia a dia, né? O pessoal sai do colégio que é ali do lado e vai jogar futsal, vôlei, as crianças brincando no pátio. Caramba. Então a gente dá essa oportunidade, dá esse espaço também, e ao mesmo tempo, pro complexo, né, a gente tem um novo espaço, né? A gente tem 3.500 metros quadrados que pode ser explorado comercialmente.
0: Tem esse fator, mas é um fator também de acessibilidade, né? Mas antes da acessibilidade ali, foi feito todo um trabalho de base ali, questão de esgoto, também questão de ligação ali, Gabriel?
2: Exatamente. A gente, pensando nos grandes eventos, exemplo do Festival Literário, do Matsuri, que já aconteceram. Sim. E do, né, o futuro Festival de Dança e os demais eventos, a gente preparou o lado externo para a praça de alimentação. Era uma dificuldade que a gente tinha nesse sentido, então a gente fez toda uma infra de esgoto, né, para que todos os locatários ou eventos que ocorram lá tenham, né, o tratamento adequado, já pensando também em meio ambiente e tudo mais. Então a gente tem uma rede de esgoto, né, que atende especificamente praça de alimentação do lado de fora.
0: Ah, porque tanto no Festival de Dança, aí nesses eventos que você, o Festival Literário, eu estive lá, estava belíssima a parte da alimentação externo, ali.
2: Exato.
0: Aí fica especificamente para esse propósito. Festival de Dança também, né, acontece a parte de alimentação.
2: Exatamente.
0: Ali.
2: Exatamente.
0: Né?
2: Antes a gente tinha que ligar com o esgoto da parte de dentro. Então a gente ficava, né, com tubulação exposta, né, não dava-se uma vazão da forma correta, e agora a gente fez uma rede, né, de tubulação junto com a drenagem de todo o pátio. A gente passou uma rede de esgoto que atende só a praça de alimentação do lado externo.
0: E outra mudança que teve nesses 2 anos, aí já foi, acho que na administração já do Festival de Dança, foi o estacionamento pago, né? Teve algum ganho de estacionamento pago? Foi uma vantagem? Muita gente reclamava, mas vai cobrar do estacionamento do Centro Eventos Karl Hansen, mas aí praticamente foi implantado e ninguém reclama, né? Porque deu uma organização, ou tem ainda reclamações ali sobre o estacionamento?
2: Exato,
0: pago.
2: Tem o principal fator, né, pra gente, é a questão da gestão de receita, né? Hoje o estacionamento, ele representa uma média aí de 40 a 70 mil reais mensais de faturamento, né? Então é importante para a gente no complexo, é com esse faturamento que a gente faz as melhorias. Sim. Então é com esse faturamento mais as locações que a gente fez o paver, que a gente fez a substituição, né, sobre a cobertura de toda a arena multiuso. Então são mais de 5 mil metros quadrados de sobrecobertura, a gente zerou as goteiras, né? Estamos agora, as calhas, como o telhado funciona, as calhas sobrecarregam, então a gente está revisando calhas. Então é com esse recurso que a gente está fazendo essas melhorias, né? A gente tem agora no decorrer de junho a instalação de um novo playground lá nos fundos, as vagas, né? Quem for esse final de semana às atividades do Center Eventos vão ver que as vagas estão sendo repintadas. Então aos poucos a gente vai modificando, mas esse dinheiro foi fundamental, né? Esse recurso, essa arrecadação, para as melhorias que a gente já implementou e para as futuras também. Então ele deixou de ser uma dor de cabeça, porque a gente tinha flanelinha ou pessoas que deixavam o carro lá o dia inteiro, né? E utilizavam para outros espaços. Agora as pessoas que vão ao complexo conseguem ter um local para estacionar, mas principalmente para a gente, enquanto entidade gestora, é o recurso, né? Ele gera uma fonte de receita fundamental que tem colaborado bastante para as melhorias.
0: Claro que o Center Eventos Calhans inaugurado, eu acompanhei bem a construção do Center Eventos Calhans lá em 1997, pelo então prefeito da cidade, o Luiz Henrique da Silveira, que construiu o Center Eventos Calhans. E o Center Eventos Calhans se construiu para ser um local multiuso, né? E para fazer vários eventos, principalmente eventos culturais, essa é a casa do festival de dança, enfim, teve todo... E durante o tempo ele foi meio que se readequando, foi feita uma quadra de esportes lá. E ele não é um ginásio de esporte tipo para quadra, mas virou a casa também, do futsal, do vôlei, enfim. Como é que o Center Eventos hoje, a administração, está olhando isso? Como é que está se adequando a esse fator? E aí eu vou emendar uma outra pergunta, Gabriel, me permite. O pessoal fala muito questão da climatização, né? Precisamente nos eventos esportivos. Está um calor danado aqui, ou no festival, até no festival de dança, na parte que acontece no inverno, mas o pessoal reclama ainda do calor. Como é que está essa questão de dentro do complexo Center Eventos, da reestruturação dele e também da climatização? Já emendando uma segunda pergunta aqui.
2: Perfeito. É que se conectam, né? Primeiro, da questão da relação cultural, barra shows, barra esporte, né? É uma relação muito tranquila, né? Hoje a gente trabalha, vamos dizer, a quatro mãos, tanto a gente quanto os times oficiais da cidade, seja o vôlei, seja o futsal. Então eles sempre comunicam, né, quando surge algum campeonato ou alguma data para a gente, e a gente faz esse mesmo processo quando a gente é procurado por show ou espetáculos. Então a gente sempre avisa, olha, né, a gente está sendo cotado para um evento para a data X, vocês têm algum calendário, alguma possibilidade, e a gente vai se ajustando. Então a gente vem trabalhando, né, a quatro mãos, justamente por conta disso. E aí quando a gente vai pela climatização, né, a gente é bastante perguntado nesse sentido, a gente tem alguns fatores. O principal hoje é, para a gente climatizar da forma que está no nosso contrato pede condicionadores de ar, ou seja, ar-condicionado. Para a gente poder fazer a climatização por ar-condicionado, a gente precisaria fechar todo o prédio, porque ele é todo aberto, né? Então ele tem as brisas nas laterais, né? Fechando, a gente precisa já pensar na acústica, que também é uma meta do contrato, né? Porque dentro do que você falou, ele é uma arena multiuso, então ele é um pouco de tudo, né? Um pouco de arena, um pouco de teatro, né? Um pouco de espaço positivo. Então ele não foi pensado acusticamente para isso. Então essas etapas têm que ocorrer todas juntas, né? Vamos fechar? Vamos. De qual forma? Com qual material? Esse material ajuda na acústica? Ajuda. Então a gente já fecha, já passa toda a tubulação que precisa para ar-condicionado. Então ela precisa ser gradativa. Então dispensa, né? Precisa-se de muito recurso, e hoje o que arrecada não paga essa conta, né? Então a prefeitura precisaria aportar dinheiro financeiramente nisso. E como ele não foi pensado e planejado para ser climatizado, o desafio ele é maior ainda. Então se a gente fosse, né, climatizar hoje o mundo ideal, se a gente olhar os grandes espaços, a maioria deles são dutos. Né? Se a gente colocar duto hoje, a gente tem dois fatores que atrapalham. O primeiro, divisão, né? A depender de onde ficar os dutos, atrapalha a visão, seja do jogo ou dos espetáculos no palco. E o segundo é, o vôlei, por exemplo, precisa de 15 metros de pé direito para que a prática do esporte aconteça. Então, a depender da forma que se colocar esse duto, ou onde colocar esse duto, ele vai impedir que tenha o vôlei. Verdade. Então, como são muitos desafios, né? A gente não tem acesso às paredes externas, né? Então... tudo isso vai colaborando para que a gente tenha um pouco mais de dificuldade de pensar da solução, primeiro, para aplicar o ar-condicionado, e o segundo, para climatizar também. Então, a gente tem pensado outras formas de climatizar, com climatizadores, exaustores industriais, né, outras linhas, mas todas elas esbarram nessas questões. A gente não tem acesso, né, à parte externa, porque todas as paredes elas têm algo dentro que impede para que, né, o ar chegue nas pessoas, mas principalmente justamente esse... o prédio não foi pensado para ser fechado, né? Não tem a acústica, e principalmente quando se fala em climatizar com ar-condicionado, precisa ser fechado, porque não adianta estar aberto que, né, não vai resolver. É. Então, são muitas coisas que precisam caminhar juntas. E aí isso...
0: E no contrato tem essa... O contrato é de quantos anos hoje para explorar o Centro Eventos?
2: O contrato é de 5 anos, renováveis por mais 5, a gente está finalizando o segundo e tem mais 3 anos.
0: E tem mais 3 anos. Então, mas tem um plano de trabalho nesses 5 anos, o que o festival precisa fazer, a climatização está nesse plano?
2: Exatamente. O contrato ele é muito específico, né? A gente faz a gestão e a operação, né? Então a gente não tem a liberdade para tomada de decisões, já está precificado. Está, né, no contrato quais são os anos para a execução de cada meta. Então a climatização é uma meta do 5º ano e a gente vem trabalhando gradativamente para poder fazer a execução.
0: Eu falei aqui, quando falou da climatização, Gabriel Fronzi até trouxe esse assunto aqui para o debate, eu falei, né, olha gente, a climatização é caro, é um valor significativo para fazer climatização no Centro Eventos Carl Hansen, e aí assim, o Gabriel falou, tem que ter um aporte da prefeitura. A prefeitura também não tem dinheiro, cá para nós para fazer uma climatização. Aí teria que ter um aporte aí de uma força de deputados estaduais, deputados federais, com emenda. É por isso que eu repito aqui no Programação, e quem nos ouve aqui sabe que eu falo isso toda hora, tem eleição agora em outubro, a gente tem que eleger deputados aqui da nossa região. Hoje a gente só tem um deputado federal, o Zé Trovão, que é um deputado de oposição. A gente tem que eleger deputados que a gente possa encontrar aqui no hoje na festa junina ali no centro e poder cobrar para ele. E aí, a climatização desse evento vai vir? Uma emenda? Não vai? É essa a importância de eleger alguém representante aqui que está pertinho aqui, que a gente encontra na festa junina, que a gente encontra no supermercado, né, que a gente encontra no jogo do Jack. São os deputados daqui. Agora, votando em deputado de fora, deputado que não tem aqui relação com a cidade, vou encontrar o deputado do Oeste quando aqui em Joinville, né? Nunca. Então é mais difícil, pelo menos. Então é essa a dica que fica, e essa é a dica do Gabriel. Hoje está orçado esse valor da climatização e dessa estruturação? Quanto sairia mais ou menos? Qual seria o preço?
2: A gente já fez cotações, elas partem de 10 milhões de reais, a parte de equipamentos, e aí a mão de obra varia muito, né, dos equipamentos, e aí quando a gente fala, né, em ar-condicionado tem cobre, então o cobre ele vai varia também, né, dólar, enfim, então a gente não consegue ter um valor exato, mas a gente parte hoje a partir de 10 milhões de reais somente em equipamento.
0: Olha só, 10 milhões de reais. Gabriel, para finalizar, alguma outra mudança estrutural, alguma meta aí depois aí? Faltam 3 anos, só passar rapidinho, né? Passar rápido, 3 anos. Como é que é a meta agora? Climatização, obviamente, fechar, mas tem outra meta aí, principalmente para os grandes eventos?
2: Exato, tem sim. A gente inaugura aí no decorrer do ano mais 2 pontos novos, né? Não inaugura, mas a gente melhora 2 novos espaços. Então, atrás do Expo Centro, entre o Expo Centro e os prédios que a gente tem ali no Centro Eventos, a gente vai fazer uma cobertura fixa. A gente tem chamado carinhosamente de rua coberta, mas, né, não necessariamente vai ser uma rua, mas é uma alameda coberta fixa, que entra como um novo produto no portfólio do complexo, que pode receber pequenas feiras, pequenas intervenções.
0: O Festival Literário já tinha uma extensão ali, né?
2: Isso, tinha, né, o palco ali transparente, aquele espaço vai ser uma cobertura fixa. No Festival de Dança é utilizado o terraço, que é subiu a rampa, né, aquela área toda que a gente tem externa. Então ali também vai ser coberto nos próximos meses. Então a gente vai ganhar mais 500 metros quadrados ali, mais ou menos, de espaço coberto. E a gente já iniciou a execução da reforma dos banheiros da Arena Multiuso, né, que a gente tinha algumas dificuldades, entupimento, mau cheiro, né, descargas travadas, enfim. Então a gente já iniciou a reforma, né, a gente vai reformar os 10 e adicionar mais 2 novos em operação, né, que foram desativados, então a gente passará a ter 12 banheiros na Arena Multiuso. E para além disso, a gente tem avançado, né, algumas mudanças significativas, principalmente na pintura. Então, como a gente conseguiu finalizar toda a parte de telhado, porque de nada adiantaria a gente pintar se continuasse tendo infiltração. Então, a gente já sanou, né, são mais de 5 mil metros quadrados de telhado. A gente está finalizando a revisão de calhas e aí a gente inicia a parte de pintura, restauração de fachada e tudo mais. Tudo isso já está cotado, né, já está precificado, a gente está se organizando financeiramente para que a gente consiga fazer essa execução.
0: Pintura interna e externa também.
2: Isso. A interna a gente já fez bastante coisa, né? Na arena a gente já conseguiu pintar aí cerca de 60%, mas principalmente a parte externa, que precisa renovar, né? Que tem bastante coisa desplacando. Existem algumas marcas ali que são históricas também, que estão há anos. Sim. E aí a gente vai finalmente aí no decorrer, a gente acredita, ou no segundo semestre ou no primeiro semestre do próximo ano, a gente já consiga começar a executar a pintura e a reforma do lado externo e interno.
0: Olha só, grandes novidades aí do Centro Eventos Calhans, nosso maior aí equipamento público de cultura, de esporte aqui na cidade de Joinville, no qual o Gabriel é o coordenador do Gabriel de Paula. Eu vou trazer o Gabriel aqui em um outro momento. O Gabriel também é presidente da Liga das Escolas de Samba aqui em Joinville. Nós vamos falar do carnaval, né? Não vamos falar, não vamos misturar as coisas, né, Gabriel?
2: Claro,
0: vamos deixar para um outro momento aí.
2: Exatamente.
0: Ver como é que estão os preparativos para o ano que vem, carnaval.
2: Exatamente, mas já está confirmado, aproveitando, né, a oportunidade e o espaço. O nosso carnaval está confirmado. A gente vai receber mais uma vez o aporte do governo do estado de Santa Catarina para o carnaval de 2027. Já temos data, 30 de janeiro. Né, o recurso já está sendo oficializado por conta do ano eleitoral, então precisou ser antecipado.
0: É mesmo?
2: Então as escolas já iniciarão e já receberão agora no decorrer de junho e a gente já começa as atividades de 2027.
0: Olha aí, carnaval em janeiro, hein? Porque o carnaval é mais cedo esse ano, em fevereiro. Aqui Joinville é uma semana antes, então janeiro já temos carnaval. Ai, que beleza, né? Olha só, vamos aí torcer aí para que dê tudo certo no carnaval e vamos falar mais com o Gabriel sobre esse assunto. Gabriel, mais uma vez obrigado, bom final de semana, né? Restinho de feriado aí e seja bem-vindo sempre ao 89, sempre com portas abertas.
2: Obrigado, agradeço o espaço, né? Fica aí o convite, siga a gente no Instagram, @centereventos, bem fácil de localizar. Lá vocês conseguem acompanhar um pouquinho das nossas melhorias e o nosso dia a dia, além da agenda semanal do Complexo.
0: Legal, muito bem, vamos para o intervalo comercial, voltamos daqui a pouquinho, vamos falar mais de notícias e participação, é claro, dos nossos ouvintes aqui no Joinville em Foco. É só um instante e já voltamos.
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0: Muito bem, estamos de volta agora às 6 horas e 40 minutos aqui em Joinville. Temperatura nesse momento na cidade de Joinville de 19 graus, nesse final de sexta-feira, nesse sextou aqui em Joinville. Sextou, né? Sexta-feira, aquela coisa toda, quem tá de folga aí, tá se preparando, né? Ou quem trabalhou, chegando em casa, fazendo aí, tem gente indo pro terceiro turno, né? Tem gente que trabalha em outros locais e tal. Enfim, e tá todo mundo aí nessas movimentações da sexta-feira. O trânsito não tá naquela maravilha toda, né? Uma sexta, não é uma sexta normal, porque não tem aula, não tem aí os funcionários públicos, então estão em ponto facultativo, mas olha, o trânsito está bem complicadinho. Esse acidente na rua 15 de novembro, que está acontecendo ali perto da BR-101, que nós temos aí atualização através dos nossos ouvintes.
1: WhatsApp 991210089. Boa tarde, pessoal da 89, tudo certo? Aqui é o Wellington do Vila Nova. Acabei de passar no viaduto em direção ao Vila Nova.

0: e pelo jeito vai demorar.
1: Olha, olha aí, hein? Então, olha, o acidente aí sentido na BR-101, no viaduto, sentido em quem tá indo na 15 de novembro, sentido centro, tá impactando quem tá saindo do bairro Vila Nova. É, exatamente, né? O congestionamento tá lá na subestação da Eletrosul, ali no bairro Vila Nova, mas tá impactando fortemente quem vem sentido sul-norte, né? Quem tá na marginal pegou, tá, a fila tá grande, e aí tumultuando nessa sexta-feira aqui em Joinville. Olha, o pessoal participando aqui no WhatsApp da 89FM, muita gente aqui, o Odair do bairro Petrópolis, falando o seguinte: eu gostaria de pedir ajuda para solucionar a lâmpada queimada na Avenida Plasto Hugo Oliveira. Atenção aí, lâmpada queimada na Avenida Plasto Hugo de Oliveira é o Eixo Sul. A gente já vem falando aqui há muito tempo, hein? Eixo Sul tá na escuridão. São 23 postes entre o viaduto do Itinga até a BR-101. Ele já solicitou o pra Celesc, ninguém resolveu. Registrou no Joinville Fácil, ninguém resolveu. É o que eu digo. A população vai na Celesc, vai no Joinville Fácil, liga pra lá, liga pra cá, ninguém resolve. O que ela faz? Liga para a imprensa, liga aqui para 89FM, a gente faz aí a nossa parte aí cobrando. Mas fica aí um alerta só para a população e para o Odair do Petrópolis, obrigado pela ligação. Olha, essa questão da iluminação pública aqui em Joinville, ali no Eixo Sul, tá há muito tempo na escuridão, hein? Há bastante tempo que a gente recebe aqui ouvintes se manifestando. Fica a dica aí para quem está com problema aí no seu poste aí com a iluminação, no foco de luz, ligar para o call center aí da empresa, da Queluz, que administra aí a troca de lâmpadas e a iluminação pública aqui em Joinville. Uma PPP, né? 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

0: Olha, também é uma movimentação aqui, fila em marginal, hein? Fila na marginal em direção ao Porto, já passou da entrada da rua Colom. É o Renato que está informando que está no trânsito, informando realmente esse trânsito complicadíssimo aqui em Joinville. Agora sim, nós estamos com um problema no som do YouTube aqui, o Nicolas avisando também, Fabiano Borges aqui, nosso amigos aqui acompanhando no YouTube da 89FM, o pessoal está corneteando aqui, dizendo que, olha, o som está com problema, Marco, o problema é o equipamento que fica na frente do computador, né, diz a rede. É, se atrapalhou nos botãozinhos aqui, deu problema aqui na transmissão hoje do YouTube.
1: É que sextou, entendeu, Marco? É, sextou, daí pessoal, tá esquecendo o microfone ligado.
0: O pessoal se atrapalha, né?
1: Pois então, a gente sabe.
0: É, cabeça em outro lugar aí, vamos devagar, hein? Sexta-feira vamos pegar devagar. E vamos lá, agora sim, vamos pro intervalo comercial, daqui a pouquinho a gente volta, vamos falar de esportes, vamos falar com o Gabriel Fronzi, comentários do Gabriel, para falar sobre a seleção brasileira. E olha, Jack enquadra amanhã no Centro Eventos Calhans em disputa contra Jaraguá do Sul na Liga Nacional, mas também o jogo do Jack lá em Juí, jogo decisivo pela Série D do Campeonato Brasileiro. É só um instante, nós já voltamos com muito esporte aqui na 89FM. Já voltamos.
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1: Agora às 6h46.
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0: Agora, 6 horas e 51 minutos aqui em Joinville. Muito obrigado pela sua companhia, muito obrigado pela sua audiência. Você que está no carro, você que está em casa, você que está ouvindo no aplicativo em todas as plataformas digitais da 89FM, você que também está acompanhando pelo YouTube da 89FM, ou perdeu algum momento o programa de hoje e quer assistir novamente, está lá no YouTube, só entrar no YouTube da 89FM Joinville, que você vê toda a programação do jornalismo, tanto o Joinville em Foco como o Ponto de Partida, das 6:30 da manhã, o 89 Esportes, com Gabriel Fronze, Douglas Martins e Elton Carvalho, tá tudo lá no YouTube da 89FM. E agora, vamos falar de esporte, e com esporte, quem entende é Gabriel Fronze.
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0: Boa noite, Gabriel Fronze, como é que está? Tudo bem? Olha, um final de semana recheado de atividades, recheado de decisões aí no esporte aqui em Joinville, né, Gabriel?
2: Não só decisões, né, Marcão, mas também competições que estão começando, né? Uma ótima noite para você e para todos ligados aqui na 89FM, um beijo para a Diza. Mas tem uma situação também envolvendo o início da primeirona joinvilense, né? Olha. Afinal, amanhã começa a maior competição do futebol amador aqui de Joinville. A primeirona que nos últimos anos tem ganhado um protagonismo ainda maior, né? E agora com as regras atualizadas da Liga Joinvilense de Futebol. E é interessante isso também, assim, sabe, Marcão? A Liga Joinvilense de Futebol, nos últimos anos, algumas décadas, né? Pelo menos nas últimas duas décadas, vem conseguindo dar um padrão pro futebol amador joinvilense que há tempos não era visto. Então, as pessoas notaram que tudo bem, a competição consegue terminar, consegue ocorrer conforme o previsto, o troféu é entregue em campo, mas há muito tempo não era assim. Durante muito tempo, na década de 90, na década de 80, as competições amadoras aqui em Joinville sequer terminavam, né? Dava problema com a arbitragem, o pessoal batia no juiz, tinham ações contra a liga. E assim, amanhã começa mais uma edição da primeirona joinvilense. É bem verdade que enquanto o GEC tem calendário, a primeirona diminui um pouco. Mas interesse joinvilense, principalmente com o jogo de altura amanhã entre a Cerro e a América.
0: Opa, Gabriel, deu uma falhadinha aí. Amanhã a primeira rodada é Cercos contra...
2: Opa. Cercos contra o América.
0: Cercos e América, ali em Costa e Silva, no estádio dos Cercos, ali na casa dos Cercos, não é mesmo?
2: Voltei.
0: Opa, voltou.
2: Voltei. Cercos contra o América, é isso.
0: Isso aí. Lá na casa dos Cercos, no Costa e Silva, né?
2: Isso, no estádio José Paulino Vieira, né? Então, aí, a Cercos que tem um investimento muito grande para essa temporada, trouxe o Lima, né? Maior artilheiro da história do GEC, trouxe outros jogadores interessantes, né? Do futebol amador joinvilense, como por exemplo o Boquinha, que foi durante muito tempo um dos principais motores da equipe do Panágua, e outros bons valores, né? Então a Cercos vem com um forte elenco, comandado pelo nosso Dudu Silva, né? Atual mister. Campeão, buscando esse bicampeonato. A Cercos, que nos últimos 2 anos tem 2 finais no currículo. Mas amanhã também é dia de seleção brasileira. E a coletiva de hoje, Marcão, a gente falava pela manhã de que era melhor esperar a coletiva do Carlo Ancelotti para tentar saber o que ele ia fazer. E de fato, das 5 mudanças indicadas no início da semana, ele vai fazer pro amistoso de amanhã em Cleveland 4 alterações. O Léo Pereira continua na zaga. E aí isso me parece, Marcão, ele tentando testar mais uma vez o Léo Pereira em alto nível para tentar saber o que vai dar para contar com o Léo Pereira ou não. Sabe por quê? Porque o Gabriel Magalhães é um zagueiro experimentado. Você não precisa fazer muito teste com o Gabriel Magalhães, é um dos melhores zagueiros do mundo. Você vai saber o que ele vai conseguir te entregar. Então amanhã, em relação ao jogo que aconteceu contra o Panamá, o Brasil volta com o Marquinhos na zaga no lugar do Bremer, com o Douglas Santos no lugar do Alexandro na lateral esquerda, com o Lucas Paquetá na vaga ocupada pelo Matheus Cunha, e lá na frente sai o Luiz Henrique e entra o Igor Thiago. São 4 mudanças do Carlo Ancelotti tentando experimentar ainda mais a seleção brasileira contra um Egito, que não dá pra gente achar que é uma mangaba também, né, Marcão? Os números recentes do Egito e até mesmo os valores individuais que tem a seleção egípcia mostram que o Brasil vai ter dificuldade amanhã, tal qual vai ter com o Marrocos na estreia, mas que pode conseguir o resultado com certa facilidade.
0: O jogo da seleção amanhã, 7 horas da noite, lá nos Estados Unidos. Então já é a última partida antes da estreia na Copa do Mundo. E Gabriel Fronze, nas nossas coisas daqui, Jack Futsal e também o Jack Campo aí entram em ação no sábado e no domingo.
2: É, o Jack inclusive abriu um novo lote de ingressos, né, nesse feriado aí, ingressos para o palco, né, então é o Jack tentando colocar mais gente para dentro de forma possível para ajudar na questão técnica, né, formar essa panela de pressão, mas também para arrecadar um pouquinho mais, né, aumentar o ticket médio ao redor do Centro Eventos com o Carl Hansen. Isso é mais uma oportunidade, Marcão, da gente refletir sobre a necessidade urgente que nós temos de um ginásio esportivo aqui na cidade de Joinville, né, porque os ingressos acabaram no início da semana. Jogo para Jack e Jaraguá era mais uma vez papo para a gente ter mais de 5 mil pessoas se tivesse um ginásio próprio para isso. Mas infelizmente não tem. Na última semana eu conversava inclusive com o chefe do policiamento, né, nessas questões de arena e também de Centro Eventos Carl Hansen, e ele falava, cara, é um transtorno gigantesco, né? Cuidar do policiamento em jogos desse nível, porque o Centro Eventos não foi feito para ser uma casa esportiva. Então, enfim, nos resta torcer para um bom desempenho do Jack Futsal. Jaraguá vem muito mordido, né, pelo 7-1 recente, a eliminação da Copa do Brasil, e Joinville, principalmente com o retorno do Henrique, que já tinha voltado na última partida, tem tudo para conseguir fazer um bom jogo estável, e a gente espera isso, né, que o Jack, mais uma vez, seja honesto com os seus valores e com a metodologia do Davi Mendonça.
0: Exatamente, e o campo, aí sim, partida decisiva, hein, precisa ganhar para continuar na Série D. Esse jogo aí vale ouro.
2: É, o Joinville joga no domingo, né, às 16h, contra a equipe do São Luís. Joinville já treinou hoje em Ijuí, chegou 1h30 da madrugada, Marcão, 1h30 da manhã. O pessoal teve uma manhã de descanso um pouco mais longa, né, sem tantas atividades na concentração do Joinville. E esse é um outro aspecto, né, Marcão? Às vezes os caras acham que o jogador, quando fica em concentração, o cara fica jogando videogame ou fica assistindo Netflix até a hora do jogo, né? E não é mais assim, tá, gente? Então, os jogadores vira e mexe, vão lá pra academia, fazem trabalho de ativação muscular, fazem aqueles trabalhos de mobilidade, e é tudo escalonado, conforme a preparação física vai ativando. Então, assim, o fato do Joinville ter chego hoje, 1h30 da madrugada, já atrasou um pouquinho o trabalho de mobilidade de hoje de manhã. Teve o treino à tarde, óbvio que isso não é nenhum empecilho, não vai conseguir alto desempenho por conta disso. É importante o pessoal estar atento a atenção sobre esses microciclos que acontecem. Porque senão o cara vai achar, Marcão, que o cara vai até Ijuí e até a hora do jogo fica sentado vendo Netflix ou jogando videogame.
0: É verdade, tem trabalho, tá trabalhando, né? Pra entrar em campo tem que estar bem preparado. Gabriel Fronzi, muito obrigado, boa transmissão no domingo, amanhã no 89 Esportes, também aqui na 89 FM, a partir das 11h da manhã, e também bom jogo aí no domingo, vamos esperar aí, e o Gabriel volta na segunda-feira pra gente falar de todos esses assuntos, seleção brasileira, futsal, o campo do Jack, se classificou ou não. Gabriel vai trazer todos os detalhes na segunda-feira aqui na programação do 89 FM. Gabriel, bom final de semana, boa sexta-feira, sextou.
2: Um abraço, Marcão, sextou, graças a Deus que sextou, e amanhã a gente estará na loja Laranja Lima, de moda infantil, lá em Pirabiraba, na rua Olavo Bilac, inclusive com troca de figurinhas e todos com partidas. Valeu!
0: Valeu, Gabriel Fronzi. Olha, o jogo da seleção amanhã, 7h da noite, mesmo horário, porque no outro sábado já é Copa do Mundo, hein? No outro sábado já tem jogo, Brasil, ziu, ziu, ziu, aquela coisa toda.
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0: É, vai ter Copa do Mundo já aí no próximo sábado, né? E aqui manda um abraço também pro Daniel Boss, que tá mandando aqui uma mensagem aqui que o deputado Fernando Krellin destinou R$140 mil para custear aí a arbitragem da primeira, segunda, terceira divisão, e ele mostrando aí como é importante ter deputados aqui da região para lutar, né? E já dá para cobrar, né? Quando tá aí na rua, aí circulando. É isso aí. Um abraço para todo mundo aí da área da política aqui em Joinville. Até porque segunda-feira, agora para finalizar, votação na Câmara, muito tumulto. Segunda-feira, 10h da manhã, vou votar sobre a cassação ou não do vereador Cleiton Profeta. Eu volto segunda-feira aqui na 89 FM, no programa Ponto de Partida, onde eu vou falar do programa Ponto de Partida e no Joinville em Foco, para falar principalmente sobre tudo que vai acontecer na Câmara na segunda-feira. Fique ligadinho. E vamos encerrando aqui, então, mais uma edição do Joinville em Foco. Retornamos segunda-feira, sempre às 6h da tarde, aqui na 89 FM. E eu, Marco Aurélio Braga, retorno 6h30 da manhã com o programa Ponto de Partida aqui na 89 FM. Diza Reite, muito obrigado pela companhia. Bom final de semana.
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1: 7h20. Ando devagar.
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1: 7:34.
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6: 7h51.
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3: Toca, Raul, vai.

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2: 8h20.
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0: Cadê as bonecas?

0: para o pronunciamento do ministro do Meio Ambiente e Mudança do Clima, João Paulo Capobianco.
1: Boa noite. Eu sou João Paulo Ribeiro Capobianco, ministro do Meio Ambiente e Mudança do Clima. Estou aqui hoje para prestar contas à sociedade brasileira dos avanços e dos desafios que temos nesse Dia Mundial do Meio Ambiente. Desde janeiro de 2023, o governo do Brasil voltou a tratar o meio ambiente como indutor do desenvolvimento, não como obstáculo. Assim, estamos mostrando que é possível crescer, gerar emprego e renda sem deixar de proteger nossas florestas, nossas águas e nossa biodiversidade. Nos últimos 3 anos, o desmatamento na Amazônia caiu pela metade. No Cerrado, a redução foi de 32%. E no Pantanal, 65%. Ao proteger nossos biomas, salvamos a biodiversidade e evitamos lançar na atmosfera milhões de toneladas de gases de efeito estufa. Também ampliamos significativamente as áreas protegidas, com a criação de mais de uma dezena de novas reservas ambientais e o reconhecimento de terras indígenas e de territórios quilombolas. Somadas, elas equivalem em torno de 5 milhões de campos de futebol, desses em que veremos nossa seleção jogar durante a Copa do Mundo que se aproxima. Voltamos também a liderar a transição energética, a partir da substituição de combustíveis fósseis por opções mais limpas, como os biocombustíveis e a eletricidade. Criamos estímulos à renovação da frota brasileira, tanto privada quanto de transporte público. Esses resultados são fruto de um amplo trabalho de cooperação entre o governo do Brasil, os estados e municípios e a sociedade civil. Eles só foram possíveis porque voltamos a investir em ciência, em monitoramento e a fortalecer instituições importantíssimas como o IBAMA e o Instituto Chico Mendes de Conservação da Biodiversidade, que foram alvo de tentativas de desmonte em anos anteriores. Outro fator central foi a retomada da cooperação internacional. E depois de 4 anos de exclusão, retomamos o Fundo Amazônia, que agora tem 9 países financiadores. Juntas, essas ações viabilizaram um volume recorde de 204 bilhões de reais em recursos públicos e privados, nacionais e internacionais, para o desenvolvimento sustentável no Brasil. Também voltamos a investir fortemente na recuperação de áreas degradadas e na restauração florestal. Hoje, temos 3,4 milhões de hectares recuperados. Neste ano, diante da previsão de um novo El Niño, reforçamos o monitoramento e colocamos em campo o maior contingente de brigadistas da nossa história. Aumentamos o número de aeronaves e equipamentos de prevenção e combate e apoiamos em mais de R$500 milhão os corpos de bombeiros dos estados onde há mais incêndios florestais. Hoje, no mundo inteiro, são os critérios ambientais que definem acordos comerciais e abrem as portas do investimento. E na contramão dessa tendência, pode fechar mercados e isolar o país. Proteger as nossas florestas, os nossos rios e a vida de nossas famílias já seria a razão suficiente e é, ao mesmo tempo, uma garantia para o futuro próspero da economia brasileira. Neste Dia Mundial do Meio Ambiente, renovamos o compromisso de deixar para as próximas gerações um país mais preparado e mais sustentável. Porque proteger o meio ambiente é proteger a vida e o futuro de todas as famílias brasileiras. Muito obrigado.
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4: 8h34.
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0: 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Você está comigo, Jonathan Marques, até as 9 da noite no ouvinte.com. 89
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2: 8h50.
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isso e ficamos por aqui com o ouvinte.com de hoje, dessa noite maravilhosa. Obrigado pela parceria, pela companhia. Vem aí a Voz do Brasil. 89 FM.

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